0: 21h01.
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2: Muito boa noite, amigos. Aqui é Sidney Ferreira e você está no Jazz Livre. Ela começou a estudar piano clássico aos 5 anos de idade e aos 8 cantava em um coral infantil. Já aos 20 anos foi vencedora do primeiro prêmio na competição internacional de jazz Thelonious Monk em 2010. Cecile McLaurin Salvant é o destaque do Jazz Livre de hoje. Cecile nasceu e cresceu em Miami, Flórida, com uma mãe francesa e um pai haitiano. Após completar o ensino médio, ela se mudou para a França, onde estudou o canto erudito e começou os seus estudos de jazz com o multi-instrumentista Jean-François Bonnel. Em 2009, após uma série de shows em Paris, ela gravou seu primeiro álbum, Cecile, com Jean-François Bonnel Paris Quintet. No ano seguinte, ela venceu a competição internacional de jazz Thelonious Monk. Iniciando nosso bloco musical, vamos ouvir uma música deste primeiro álbum, Exactly Like You, composição de Jim McHugh, na voz de Cecile McLaurin Salvant.
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1: É isso, ouvimos agora Social Call de John Hendricks, antes Easy to Love de Cole Porter e Exactly Like You de Jim McHugh. Todas músicas presentes em Cecil, álbum de estreia de Cecil McLaurin-Salvant, acompanhada pelo Jean-François Bonnel's Paris Quintet. Bom, em 2013, a Cecil lançou o álbum Woman Child. Neste trabalho, foi acompanhada pelo pianista Aaron Dio, o baixista Rodney Whittaker, o guitarrista James Cirillo e o baterista Erling Riley. Cecil tem a técnica, senso lírico e carisma inegáveis para sustentar uma carreira que pode corresponder à de suas ídolas, Billie Holiday, Sarah Vaughan e Ella Fitzgerald. Ela ganhou 4 categorias do Downbeat Critics Poll em 2014. Álbum do ano na categoria Jazz, Vocalista Feminina, Revelação na categoria Jazz e Revelação na categoria Vocalista Feminina. No mesmo ano, ela também foi indicada ao Grammy Awards pelo álbum Woman Child. Vamos conferir então? Woman Child, de Cecil McLaurin-Salvant. 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
1: É isso, acabamos de ouvir Le Front Caché e Sur Tes Genoux, de Ida Faubert e Cecile McLaurin-Salvant. E antes, Woman Child, de Cecile McLaurin-Salvant. Em 2016, Cecile McLaurin levou o prêmio de melhor álbum de jazz vocal pelo seu terceiro CD, For One to Love, lançado em 2015. Ela gravou este álbum acompanhada do pianista Aaron Dill, do baixista Paul Silkiv e do baterista Lawrence Lillers. O álbum mostra Salvant concretizando ainda mais as habilidades composicionais poéticas e os temas feministas. O feminismo de Salvant aqui não é explícito, está presente de maneira sutil no contexto de suas escolhas. Vamos ouvir então Look at Me, seguida por Leftover, de Cecile McLaurin-Salvant.

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1: Que maravilha, hein? Ouvimos agora Andrew Ling, antes Leftover, e iniciando este bloco musical, Look at Me. Todas músicas de autoria de Cecil McLaurin-Salvant, presentes em seu terceiro álbum, vencedor do Grammy em 2016, For One to Love. A justa posição de conceitos dualistas como amor e raiva, alegria e mágoa, e a maneira como essas emoções estão intrinsecamente ligadas em nossas psiques românticas permeiam todo o quarto álbum de Cecil McLaurin-Salvant, Dreams and Daggers, de 2017. Gravado ao vivo no Village Vanguard e em estúdio no Dimena Center de Nova York, o conjunto de dois discos apresenta Salvant em uma seleção cuidadosa de releituras e autorais, todos abordando os temas de romance e desgosto. Vamos ouvir então Devil May Care e More, duas músicas presentes no disco de Cecil McLaurin-Salvant, vencedor do Grammy de Melhor Álbum de Jazz Vocal de 2017. 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
1: Essa foi More, de Cecil McLaurin Salvant, e antes ouvimos Devil May Care, de Bob Dorrell e Terrell Kirk. Bom, no último bloco musical do Jazz Livre de hoje, vamos ouvir músicas do álbum de Cecil McLaurin Salvant, lançado em 2018, The Window. O disco foi gravado em duo com Sullivan Fortner ao piano, além da participação de Melissa Aldana ao sax tenor. Vamos ouvir então One Step Ahead, de Charles Singleton e Ed Snyder, seguida por A Clef, de Cecil McLaurin Salvant.

0: Acabamos de ouvir Jay Lacouffar, de Louis Depois e Jean Eblinger. Antes, A Clef, de Cecil McLaurin Salvand, e One Step Ahead, de Charles Singleton e Ed Snyder. Meu trabalho consiste em comover através da minha música. Declaração de Cecil McLaurin Salvand durante uma entrevista ao jornal É o País, em 2014. Cecil McLaurin Salvand, esta foi a cantora e compositora destacada no programa de hoje, que estamos encerrando por aqui. O Jazz Livre tem coordenação de Rodrigo Soprano, produção de Brisa Evangelista e Carlos Soca e trabalhos técnicos de Lucas Alexandre e Roberto Barrucho. Eu sou o Sidney Ferreira e espero você no próximo Jazz Livre. Uma boa noite para você.
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4: Horas.
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Se você ouviu o Nanã com Edson Machado, já deve ter entendido por que o programa de hoje se chama O Braço Armado da Bossa Nova. Isso é o samba jazz, um gênero musical que surgiu no Rio no início dos anos 60, potente e vibrante, uma metralhadora musical a serviço da perfeição. Eu sou o Rui Castro e este é o segundo programa da nossa série sobre samba jazz. Começamos com Nanã, de Moacir Santos, na interpretação do grupo liderado pelo baterista Edson Machado. E que grupo? Paulo Moura, sax alto, Meirelles, Edson Maciel e Raul de Souza, trombones, Pedro Paulo, trompete e Tião Neto, contrabaixo. A nata dos anos 60. E tudo com arranjo de Meirelles e Moacir Santos. Há quem ache esse disco, Edson Machado é Samba Novo, de 1965, o maior da história do samba jazz. Eu, por exemplo. Você vai conferir isso daqui a pouco. Os músicos do samba jazz eram quase todos originários das gafieiras e por isso tocavam com grande potência e swing. Só que as gafieiras eram para dançar, o samba jazz é para escutar. Essas faixas estão nos serviços de streaming de músicas atuais, mas naturalmente sem os créditos de quem está tocando e o quê? Uma pena. Vamos ao disco Edson Machado é Samba Novo. Vamos ouvir Só por Amor, de Baden Powell e Vinícius de Moraes, e Aboio, de Meirelles.

Só por Amor, de Baden Powell e Vinícius de Moraes, e Aboio, tema do saxofonista Meirelles, com Edson Machado e suas feras. Como eu comentei no primeiro programa, o samba jazz só tem jazz no nome porque permite improvisações, daí a associação com a música americana. Mas ele é basicamente samba, assim como a própria bossa nova. E embora seja quase sempre uma música potente, também comporta coisas mais delicadas, desde que, repito, haja espaço para o músico improvisar.

Razão de Viver, de Luiz Essa, com Os Gatos, conjunto formado por Elmir Deodato e Durval Ferreira. E antes ouvimos o gaitista Maurício Einhorn, interpretando Blues Set de Toots Tillemans, outro virtuoso da gaita e grande mestre de Maurício. E agora vamos falar do pianista Tenório Júnior, um dos maiores músicos do samba jazz. Ainda estudante de arquitetura, ele já era um dos craques do Beco das Garrafas e tivemos a sorte de que ele gravasse o disco Embalo, o único de sua carreira. São dele próprio os primeiros dois temas que vamos ouvir, Embalo e Sambinha. O terceiro é a Consolação, de Baden Powell e Vinícius de Moraes. Ao lado de Tenório, nessas faixas, grandes músicos, entre os quais Paulo Moura no sax, e Milton Banana e Rony Mesquita revezando na bateria.

Embalo, Sambinha e Consolação, todos na interpretação de Tenório Júnior. E por que esse tom de passado quando falamos de Tenório? Porque ele teve uma história trágica. Em 1976, estava em Buenos Aires acompanhando Vinícius de Moraes numa excursão, quando desapareceu. Nunca mais foi encontrado. Seu desaparecimento aconteceu na véspera do golpe militar que derrubou Isabelita Perón, a presidente da Argentina. Era o começo de uma das mais sanguinárias ditaduras da América Latina. Eles o confundiram com um guerrilheiro e o levaram para a tortura. Quando se deram conta do equívoco, era tarde. Tenório já estava morto. Sua história continua envolta em mistério, com muitas pontas soltas. Só sabemos que o samba jazz e a música brasileira perderam um grande valor.

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1: Muitos músicos do samba jazz, como Juarez Araújo, que ouvimos no primeiro programa, tinham tocado em bandas militares. É o caso de Raulzinho, ou Raul de Souza, que começou tocando na banda do quartel de Realengo, no Rio. Por ter começado em banda militar, aquelas que tocam marchando, Raulzinho usava trombone de válvula e não de vara, porque nos desfiles a vara podia bater na cabeça do soldado que estivesse à sua frente. Quando o samba jazz acabou por aqui, sim, as coisas boas um dia terminam. Raul foi para fora do Brasil, para os Estados Unidos e a França, onde ficou por muitos anos, conquistando até os músicos que ele admirava. Foi considerado um dos maiores trombones do mundo, mas vinha sempre aqui, até que acabou voltando de forma definitiva. Já nos anos 90, gravou seus discos Rio e Raul de Souza, aos quais pertencem as faixas que vamos ouvir agora. Isso mostra como o espírito do samba jazz nunca morreu.

Inútil Paisagem, de Tom Jobim e Aloysio de Oliveira, Piano na Mangueira, só de Tom Jobim, e Anos Dourados, de Tom, em parceria com Chico Buarque. As três pelo trombonista Raul de Souza, Raulzinho. Durval Ferreira, violonista e compositor, participou de centenas de discos gravados no Brasil, até secretamente, sem o seu nome na ficha técnica. E isso desde o começo. Em 1961, com sua guitarra, ele era uma espécie de membro fantasma do Tamba Trio. Era o quarto homem do trio e era de uma enorme generosidade, produzia discos de todo mundo e só foi gravar o seu primeiro e único disco individual em 2004, apenas 3 anos antes de morrer de câncer em 2007. Uma pena, porque era um músico extraordinário. E você pode não saber, mas conhece muito bem esses dois temas de autoria dele. Estamos aí e Nuvens.

Estamos aí e Nuvens, de Durval Ferreira e Maurício Einhorn, com o próprio Durval. E depois ouvimos Surfboard, de Tom Jobim, com o conjunto de Roberto Menescal. Pois é, Menescal, conhecidíssimo e ativíssimo até hoje, liderou nos anos 60 um dos primeiros conjuntos instrumentais misturando bossa nova e samba jazz. Menescal era quem aparecia com sua guitarra, mas Elmir Deodato era o co-líder. Entre os músicos que tocaram com ele, estavam Oscar Cássio Neves ao piano e seu irmão Ico no contrabaixo, assim como Hugo Marotta no vibrafone. E agora atenção, chegou a vez de ouvir o maestro arranjador e saxo barítono Moacir Santos, daquele que é considerado uma joia da música instrumental brasileira. O disco Coisas, gravado em 1965 pelo selo Forma, criado por Roberto Coartim e Vadir Jebara. Moacir Santos, pernambucano, também saído das bandas militares e das orquestras de frevo de Recife, veio para o Rio nos anos 40 e fez concurso para maestro da Rádio Nacional. Tirou 10 em todas as provas. Dizem que foi a única vez que isso aconteceu na história daquela emissora. Respeitadíssimo, Moacir Santos foi professor de música de muita gente que depois ficaria importante. Todo mundo o admira.

Eu resolvi gravar um disco de composições suas. Ele chamou mais de 20 músicos, muitos dos quais seus alunos. Desse disco Coisas, em que todas as faixas chamam Coisa, vamos ouvir a Coisa número 1 e a Coisa número 9.

0: Coisa número 1, coisa número 9, com Moacir Santos. Com esses temas espetaculares de autoria do próprio Moacir, encerramos o segundo programa dessa série sobre samba jazz. No próximo, vamos fazer algo diferente. Vamos destacar os grandes cantores que se identificavam com esse gênero tão instrumental. Sabe quais são? Nenê Andrade, Peri Ribeiro, Elza Soares e muitos mais. Não perca!
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4: Vinte e três horas e um minuto.
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6: O selo Deutsche Grammophon tem se dedicado nos últimos anos a preencher lacunas no seu catálogo de ciclos completos de sinfonias. Foi assim, por exemplo, em 2020, quando lançou o álbum triplo com as quatro obras no gênero do eslovaco Franz Schmidt, registradas pela Sinfônica da Rádio de Frankfurt, regida por Paavo Järvi. O ciclo chamou atenção tanto pela qualidade dos trabalhos e da gravação, quanto pelo fato de Schmidt ser pouco lembrado, inclusive pela polêmica envolvendo sua adesão ou não ao nazismo. Um pouco como a que cerca seu contemporâneo Richard Strauss. Agora, a Deutsche Grammophon lança a integral das sinfonias de um compositor tcheco do mesmo período conturbado, mas que foi afetado pela Segunda Guerra de maneira inteiramente diferente e cuja vasta obra nunca foi esquecida. Borislav Martinů. A gravação de suas seis sinfonias, todas compostas no exílio americano, ficou a cargo da Sinfônica de Bamberg, regida por Jakub Hirusha, conterrâneo do compositor. O novo álbum triplo tem sido exaltado pela crítica. A revista Gramofone o considerou a gravação do mês de julho, abre aspas, finalmente estabelecendo a devida posição da Sinfonia de Martinů no coração do repertório,

O jornal Guardian concedeu o máximo de 5 estrelas ao lançamento de Hirusha à frente da Sinfônica de Bamberg. Filho de um sapateiro que complementava a renda como vigia de incêndios na aldeia de Polica, morando na torre da igreja com a família, Martino nasceu em 1890 e sempre teve a saúde frágil. Começou a compor aos 10 anos, foi estudar no Conservatório de Praga aos 17, tocou violino na Filarmônica Tcheca e, aos 33, partiu para Paris. Martino permaneceu na capital francesa por 17 anos, até que a França foi invadida pela Alemanha. Sua música foi banida pelos nazistas na também ocupada Tchecoslováquia, e ele e a esposa partiram para os Estados Unidos no começo de 1941, praticamente com a roupa do corpo. Passou 12 anos na América, compondo febrilmente, como sempre, e dando aulas para, entre outros, Burt Bacharach. Em 1953, voltou à França para morar em Nice. 3 anos depois, mudou-se para a Suíça, onde morreu em 1959. Vamos começar ouvindo um movimento lento, largo, de sua mais querida sinfonia, a quarta, com Hirusha e a Sinfônica de Bamberg.

Este foi o terceiro movimento da Sinfonia número 4 de Martinu. Em 1943, já nos Estados Unidos, Martinu compôs um memorial para Lidice em homenagem às 340 pessoas assassinadas pelos nazistas nesta aldeia tcheca, como represália pelo atentado que matou o sinistro Reinhard Heydrich em Praga. Vamos ouvi-lo com a mesma sinfônica de Bamberg, mas regida por Ingo Metzmacher, em 1995.

Bem mais tarde, 5 meses antes de morrer sem nunca ter voltado à sua terra natal, Martino completou o noneto para quarteto de cordas com contrabaixo, flauta, clarinete, oboé, trompa e fagote. A seguir, escutaremos o primeiro movimento, Pouco Alegro, interpretado pelo Ensemble Wien Berlin, que reúne membros das sessões de sopro das duas afamadas filarmônicas, e pelo violinista Gerhard Hetzel, o violista Wolfram Christ, o celista Georg Faust e o contrabaixista Alois Posch.

Voltando à música orquestral de Martino, teremos o primeiro movimento, Allegro non troppo, de sua primeira sinfonia concertante, a de 1932, com a Filarmônica Tcheca. Os seus solistas são divididos em dois e regidos por Zdeněk Kestler.

Este foi o primeiro movimento da Sinfonia Concertante de 1932. Como se ouviu, o violinista Martino também tinha especial afeição pelo piano, usando-o extensamente mesmo em sua música orquestral. Agora, porém, ouviremos uma peça solo, o terceiro jeu da segunda série, um andante tocado pelo pianista Paul Kasper.

Do quarteto de cordas número 7, batizado Concerto da Câmara, o último composto por Martino, ainda em Nova York, vamos escutar o terceiro movimento, Allegro Vivo, na execução do quarteto Pavel Haas.

Para encerrar, voltamos ao lançamento da Integral das Sinfonias de Martino, que motivou este programa. Desta vez, a Sinfônica de Bamberg e Jakub Hrusha interpretam o terceiro e último movimento da Sexta Sinfonia, conhecida como Fantasias Sinfônicas.

0: Este foi o final da Sexta Sinfonia de Martino, conhecida como Fantasias Sinfônicas, com a Sinfônica de Bamberg, regida por Jakub Hiruscha. Boas músicas e até o mês que vem.
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0: pergunte, indague e sonde. Pergunte a São Miguel, a pedra é que responde. O bom descobridor é o da Vila do Conde. Queres chegar à pedra e não sabes por onde? Descubra, Dona Sancha, entre as frutas de Conde, em que pedra preciosa o sangue azul se esconde.
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No Música e Músicos do Brasil de hoje, celebramos os 190 anos de nascimento de Antônio Carlos Gomes, o maior nome da ópera brasileira do século XIX e um dos compositores mais importantes da história da nossa música. Autor de obras que conquistaram os palcos europeus, Carlos Gomes foi também um dos primeiros músicos das Américas a alcançar reconhecimento internacional no universo operístico. Seja muito bem-vindo. Você é o nosso convidado e o Música e Músicos do Brasil começa agora. Nascido em Campinas em 11 de julho de 1836, Carlos Gomes iniciou seus estudos musicais aos 10 anos de idade, orientado pelo pai, Manuel José Gomes, mestre de capela e importante figura da vida musical da cidade. A infância do compositor foi marcada por dificuldades financeiras e pela perda precoce da mãe. Ainda jovem, dividia seu tempo entre o trabalho e os estudos de música. Aos 15 anos, já havia composto valsas, quadrilhas e polcas. E pouco depois, escreveu sua primeira grande obra sacra, a Missa de São Sebastião, dedicada ao pai. Nós vamos ouvir os movimentos Kyrie e Glória dessa Missa de São Sebastião de Carlos Gomes, com os solistas Nisa de Castro Tanque, Luciana Bueno, Rubens Medina e Manuel Álvares, o coro da Unicamp e a Orquestra Sinfônica Municipal de Campinas, sob a regência de Henrique Lian.

Ouvimos o Kyrie e Glória da Missa de São Sebastião, de Carlos Gomes, com os solistas Nisa de Castro Tanque, Luciana Bueno, Rubens Medina e Manuel Álvares, o coro da Unicamp, Orquestra Sinfônica Municipal de Campinas e a regência de Henrique Lian. Na adolescência, Carlos Gomes se muda para São Paulo, onde compõe o famoso hino acadêmico e a modinha Quem Sabe. Os dois com letra de Bittencourt Sampaio. O primeiro grande sucesso de Carlos Gomes foi a ópera Noite no Castelo, apresentada em 1861 no Rio de Janeiro. Inspirada em texto de Antônio Feliciano de Castilho, a obra foi recebida com entusiasmo pelo público e pela corte imperial, rendendo ao compositor a Imperial Ordem da Rosa. Esta conquista lhe abriu caminho para uma bolsa de estudos na Europa, oportunidade decisiva para sua carreira. Instalado na Itália, então um dos principais centros da ópera mundial, Carlos Gomes aperfeiçoou sua formação e rapidamente conquistou o respeito dos músicos, críticos e empresários teatrais. E foi nesse período que surgiu a sua obra mais célebre, O Guarani, baseada no romance de José de Alencar. Estreada em Milão, em 19 de março de 1870, a ópera tornou-se um triunfo internacional e foi encenada em diversos teatros da Europa e das Américas. Nós vamos ouvir, então, um trecho de O Guarani com coro da Ópera Estatal de Bonn e orquestra do Beethoven Harlem em Bonn e a direção de John Nashlin.

Abertura de O Guarani, de Carlos Gomes, com o coro da Ópera Estatal de Bonn e orquestra do Beethoven Harley em Bonn, e a direção de John Nashlin. Depois do sucesso de O Guarani, ainda na Itália, Carlos Gomes consolidou a sua reputação com obras como Salvador Rosa, Maria Tudor e Fosca. Essa última era considerada pelo próprio compositor como sua principal realização artística. Outra obra fundamental no catálogo de Carlos Gomes é a ópera O Escravo, estreada em 27 de setembro de 1887 no Rio de Janeiro, em homenagem à Princesa Isabel. Embora composta na Europa, a sua famosa abertura, A Alvorada, nasceu em solo brasileiro, durante uma temporada do compositor na ilha de Paquetá, no município do Rio de Janeiro, onde se encontra um busto de Carlos Gomes. Nós vamos seguir o programa, então, com A Alvorada e o prelúdio do quarto ato da ópera O Escravo, de Carlos Gomes, Orquestra Filarmônica de Minas Gerais e a regência de Fábio Mechetti.

Ouvimos Alvorada e o prelúdio do quarto ato da ópera Lo Schiavo, ou Escravo, de Carlos Gomes, Orquestra Filarmônica de Minas Gerais e a regência de Fábio

Os últimos anos de Carlos Gomes foram marcados por dificuldades financeiras e problemas de saúde. Em 1895, ele aceitou o convite para dirigir o Conservatório de Música de Belém, no Pará. Mas, já bastante debilitado por um câncer, o compositor faleceu na cidade pouco tempo depois, em 16 de setembro de 1896, aos 60 anos de idade. Antônio Carlos Gomes deixou um grande legado para a história da música, sendo o primeiro compositor das Américas a alcançar projeção duradoura nos principais teatros de ópera da Europa. Embora sua fama esteja ligada principalmente às óperas, Carlos Gomes também deixou obras instrumentais, sacras e camerísticas. Encerrando o programa de hoje, nós vamos ouvir uma de suas últimas composições, a Sonata em Ré Maior, conhecida como O Burrico de Pau, e a interpretação é da English Chamber Orchestra e a regência de Neil Thompson.

0: Com a sonata em Ré maior, Burrico de Pau, de Carlos Gomes, interpretada pela English Chamber Orchestra e a regência de Neil Thompson, encerramos mais um Música e Músicos do Brasil e essa pequena homenagem aos 190 anos de nascimento de Carlos Gomes. Obrigado pela sua companhia e até o próximo programa. E como sempre, eu espero por você. Até lá.
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1: Vamos começando mais um programa Circular Brasil, um giro pela nossa música instrumental, de todos os tempos e de todos os cantos do nosso país. Hoje nós teremos três atrações, como de costume, né? A gente começa com o som do Trio Madeira Brasil, num álbum que leva o nome do trio no título, lançado em 1997. Logo depois, vamos para algumas faixas de um álbum de 2016, do pianista e arranjador Gilson Peranzetta, chamado Como Vinho, 70 anos. E para fechar essa edição, vem o som do guitarrista Pedro Tagliani, num disco que leva o nome de Guitarra Brasileira, um trabalho autoral que ele lançou em 2020. Seja muito bem-vindo, seja muito bem-vinda. Muito obrigado por estar aqui comigo nessa próxima hora. Ouvidos atentos e coração aberto, o Circular Brasil está começando.

O Trio Madeira Brasil é formado por instrumentistas do Rio de Janeiro, o Marcelo Gonçalves no violão 7 cordas, Zé Paulo Becker no violão 6 cordas e no bandolim tem o Ronaldo do bandolim. O trio já gravou alguns discos e tem um belo trabalho instrumental. Hoje nós vamos apreciar algumas faixas de um álbum lançado em 1997 e que leva o nome do grupo no título, Trio Madeira Brasil. Vamos tocar 4 faixas desse disco aqui no programa de hoje. E sem mais delongas, a gente começa agora. Vem aí, Louro, música do Egberto Gismonte. E logo na sequência, uma releitura instrumental de As Vitrines, do Chico Buarque.

O Trio Madeira Brasil é a nossa primeira atração dessa edição do programa Circular Brasil de Música Instrumental. Nós estamos ouvindo faixas de um álbum que eles lançaram em 1997 e leva o nome do trio no título. A gente acabou de ouvir As Vitrines, do Chico Buarque. E antes dela foi Louro, música do Egberto Gismonti. Vai dar pra gente conferir mais duas faixas desse disco aqui no programa de hoje. Vem aí Santa Morena, do Jacó do Bandolim. E logo a seguir, Corrupião, do Edu Lobo.

O do bandolim. Esse é o som do Trio Madeira Brasil, grupo do Rio de Janeiro, composto pelo Marcelo Gonçalves no violão sete cordas, Zé Paulo Becker no violão de seis cordas e ainda com o ótimo Ronaldo do bandolim. Eles foram a nossa primeira atração do programa Circular Brasil de hoje e nós ouvimos faixas de um álbum que eles lançaram em 1997, que leva o nome do grupo no título, Trio Madeira Brasil. E agora vamos para a nossa próxima atração, ainda no Rio de Janeiro. Um pianista, arranjador e maestro que faz parte da história da nossa música popular.

Gilson Piranzetta é um nome que está envolvido em centenas de projetos da nossa música popular, sejam instrumentais ou cantados. Hoje nós vamos ouvir uma faixa de um disco que ele lançou em 2016, chamado Como Vinho, 70 anos, uma celebração aos seus 70 anos de idade naquele ano. As faixas do disco são longas, mas mesmo assim vamos conseguir ouvir duas delas aqui no programa de hoje. Vem aí uma música do Gilson Piranzetta em parceria com Chiquinho do Acordeon. Choro sim, por que não? Na verdade, poderia ser também choro sim, por que não, né? Fica aí a dúvida no ar.

A nossa segunda atração do programa Circular Brasil de hoje é o pianista, compositor, arranjador e maestro Gilson Peranzetta. Nós estamos ouvindo faixas de um álbum lançado em 2016 chamado Como o Vinho, 70 anos. Essa faixa que a gente acabou de ouvir leva o nome de Choro Sim, por que não? E é de autoria do Gilson e do Chiquinho do Acordeon. Gilson Peranzetta iniciou sua carreira profissional em 1964 e acompanhou diversos artistas como Simone, Fátima Guedes, Gal Costa, Elisete Cardoso, Gonzaguinha, Joana, Edu Lobo, Ivan Lins, com quem, inclusive, durante 10 anos, ele atuou como arranjador, diretor musical e produtor musical. Ele também foi orquestrador da Nana Caymmi, do Toquinho, Tito Madi, Billy Blanco e com artistas internacionais também, como a Dionne Warwick. Isso sem contar com dezenas de discos instrumentais que ele fez sozinho ou com outros músicos parceiros. Vamos para mais uma faixa desse disco, essa é mais longa, uma releitura das Baquianas Brasileiras número 4, Prelúdio, música do Heitor Villa-Lobos.

Essa foi Baquianas Brasileiras número 4, Prelúdio, música do Heitor Villa-Lobos, interpretada pelo pianista e arranjador Gilson Peranzetta. Ele foi a nossa segunda atração do programa Circular Brasil de hoje e nós ouvimos faixas de um disco lançado por ele em 2016, chamado Como Vinho, 70 anos, em comemoração aos 70 anos de idade, completos naquele ano. E agora, vamos para a nossa próxima e última atração do programa de hoje. Um guitarrista brasileiro que hoje em dia mora no país, porém passou muito tempo lançando discos fora do Brasil.

Pedro Tagliani é um violonista, guitarrista e compositor do sul do país, mais especificamente do Rio Grande do Sul. Ele já lançou vários discos, inclusive vários deles fora do Brasil, porque ele morou muitos anos na Europa. O Pedro já esteve presente aqui no programa Circular Brasil com outro disco, e hoje ele vem com um álbum lançado em 2020, chamado Guitarra Brasileira. Os discos do Pedro, pelo menos os que eu ouvi até o momento, né, têm alto grau de brasilidade, muitos elementos da música do Brasil ali, bem interessante. Como os temas são relativamente curtos, a gente vai poder apreciar 5 faixas desse álbum aqui no programa de hoje. Vamos com 3 delas agora, na sequência Charadeira, depois vem Saracoteando e a terceira Te Falei. Outro ponto interessante é que esse é um disco totalmente autoral. Todas as faixas são de autoria do Pedro Tagliani.

Você está acompanhando o programa Circular Brasil de Música Instrumental e estamos na nossa terceira e última atração, o violonista e compositor Pedro Tagliani, do Rio Grande do Sul. Estamos tocando faixas de um álbum lançado por ele em 2020, chamado Guitarra Brasileira. A gente acabou de ouvir Te Falei, antes dela foi Saracoteando e a primeira Charadeira, todas de autoria do Pedro. E para fechar essa edição de hoje, vamos para mais duas faixas desse mesmo disco. Mais duas de autoria do Pedro, porque esse álbum é 100% autoral. Vem aí Era Uma Vez e para fechar, Novidade.

Essa foi Novidade. E antes dela, a gente ouviu Era Uma Vez, ambas de autoria do violonista e compositor Pedro Tagliani, do Rio Grande do Sul. Ele foi nossa terceira e última atração do programa Circular Brasil de hoje. As faixas saíram de um álbum que ele lançou em 2020, chamado Guitarra Brasileira.

0: E vamos ficando por aqui, fechando essa edição do programa Circular Brasil de Música Instrumental. Muito obrigado pela sua audiência e muito obrigado pela sua companhia nessa última hora. É sempre um prazer passar a semana inteirinha garimpando músicas e músicos de todo o território nacional e também do passado distante, assim como lançamentos recentes. Toda semana estamos aqui, no mesmo dia e no mesmo horário. Grande abraço para você e até o nosso próximo encontro.
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3: Queima sândalo, incenso, poente amarelo, perfumando a vereda, encantando o caminho. Anda a tristeza ao longe a tocar violoncelo. A saudade no ocaso é uma rosa de espinho. Tudo é doce e esplendente, mais triste, mais belo, e tem ares de sonho e cercou-se de arminho. Encanto, e eis que já sou dono de um castelo de coral com portões de pedra cor de vinho. Entre os tanques dos reis, o meu tanque é profundo. Entre os ases da flora, os meus lírios lilazes. Meus pavões cor de rosa, os únicos do mundo. E assim sou castelão, e a vida fez-se oásis, pelo simples poder, ó pôr do sol fecundo, pelo simples poder das sugestões que trazes.
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0: duas horas.
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2: Suíte de danças, autores da Renascença, conjunto Collegium Maurium.

0: Suíte de Danças, autores da Renascença, conjunto Collegium Maurium.
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0: Três Madrigais em versão para alaúde solo, de Roland de Lassus. Alaúde, Eric Belot, Ensemble, Clément Janecan.

0: Três madrigais em versão para alaúde solo, de Roland de Lassus. Alaúde, Eric Belot, Ensemble, Clément Janecan.
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0: Le Nopcier de Village, de Lully. London Oboe Band, percussão barroca, Marie-Ange Petit, direção de Paul Goodwin.

0: Le Nopcier de Village, de Lully, London Oboe Band, percussão barroca, Marie-Ange Petit, direção de Paul Goodwin.
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0: Três peças, Chacona, abertura de Cadmille Hermione e fuga grave para órgão, de Jean-Henri d'Anglebert, piano Alexandre Tarot.

0: três peças, chacona, abertura de Cadmi Hermione e fuga grave para órgão, de Jean-Henri d'Anglebert, piano Alexandre Tarrou.
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0: Concerto para flauta, harpa e orquestra em Sol Maior, KV-313, de Mozart. Flauta, Ubaldo Rosso, harpa, Úrsula Mazurek. Orquestra Filarmônica de St. Paul, sob a regência de Silvano Frontalini.

0: Concerto para flauta, harpa e orquestra em Sol Maior, KV 313 de Mozart. Flauta, Ubaldo Rosso. Harpa, Úrsula Mazurek. Orquestra Filarmônica de St. Paul, sob a regência de Silvano Frontalini.
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0: Sonata número 32 em Dó menor, opus 111 de Beethoven, piano Eliane Rodrigues.

0: Sonata número 32, em Dó menor, opus 111, de Beethoven, piano Eliane Rodrigues.
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0: Sinfonia para cordas, número 2, em Ré maior, de Felix Mendelssohn. Northern Chamber Orchestra, regente Nicholas Ward.

0: Sinfonia para Cordas, número 2, em Ré Maior, de Félix Mendelssohn. Northern Chamber Orchestra, regente Nicholas Ward.
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0: La Calma, Romanza sem Palavras, de Ernesto Cavallini. Clarineta, Colin Bradbury. Piano, Colin Davis.

0: La Calma, Romanza sem Palavras, de Ernesto Cavallini. Clarineta, Colin Bradbury. Piano, Colin Davis.
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Raquel frequentou a classe de renomados professores de piano como Gilberto Tinetti, Marcos Stange e Maria Teresa Madeira. Entre 2008 e 2009, ela integrou a Orquestra Jovem de Campos do projeto Orquestrando a Vida, com o qual realizou turnê em concertos em várias salas do país. Em 2016 e 2017, Raquel integrou como pianista o grupo de música contemporânea GNU, grupo novo da Unirio, dedicado ao estudo e interpretação de música contemporânea de concerto. Atualmente, ela integra o Ubuntu Ensemble, criado pelo violista Iberê Carvalho. E também a Raquel mantém um estúdio de ensino do piano, tanto para crianças quanto para adultos. Raquel, nós já vamos começar o programa. Você vai nos oferecer de Chiquinha Gonzaga, Atraente. Além do mais, Raquel, hoje você traz um repertório de hoje. Ele é todo baseado no seu trabalho, o recital cênico Chiquinha Gonzaga, Eu Quero Passar. Vamos então à primeira música?

0: Tivemos então Atraente de Chiquinha Gonzaga e a interpretação da pianista Raquel Paixão, nossa convidada do Sala de Concerto de hoje. Raquel, muito obrigado pela sua interpretação. Você é pianista, e a gente já teve provas disso, você já esteve conosco aqui no Sala de Concerto, da sua versatilidade. Você traz no piano um amplo repertório dos clássicos aos contemporâneos e se lança um recital cênico. Como é que nasceu a ideia de interpretar Chiquinha Gonzaga, música e cenicamente?
1: Obrigada pela pergunta. Nós, pianistas e intérpretes, né, a gente costuma fazer trabalhos reverenciando compositores, compositoras. E eu ficava pensando que eu precisava fazer alguma coisa com a obra de Chiquinha Gonzaga, que é uma compositora que compôs muitas peças para piano, muitas peças para piano solo. E esse trabalho é uma ode à Chiquinha, é uma celebração da vida, da obra, então é uma celebração. E atuar, eu tive uma experiência com cinema, que foi em 2019, eu fiz o meu primeiro filme, que foi um curta chamado Manhã de Domingo. Esse curta foi

0: Foi para vários festivais, foi super premiado, recebeu um Urso de Prata em Berlim no ano de 2022. Então, depois disso, eu fiz outros trabalhos no streaming, trabalhos na TV, como atriz. Então, eu queria juntar essas habilidades de tocar, de atuar. Então, essa que é a ideia.
1: Vamos juntar o seu talento ao talento de Chiquinha Gonzaga. Você tem, além disso, dois outros grandes talentos para a realização desse espetáculo: a grande Elisa Lucinda e aquela que dispensa comentários, Maria Tereza Madeira. Como é que elas trazem a expertise delas para esse espetáculo?
0: Maria Tereza Madeira é uma pianista que gravou uma referência para pianistas brasileiros, gravou muitas músicas de Chiquinha Gonzaga. Eu tive a sorte de estudar com a Maria Tereza Madeira por muitos anos. Eu a conheci quando eu ainda era criança e ela me fez querer ser pianista profissional. Então, ela é uma pessoa que é muito importante na minha trajetória. E quando eu tive a oportunidade de colocar esse projeto na rua, ela foi o primeiro nome que eu pensei, porque ela é a pessoa que sabe de Chiquinha Gonzaga. Ela e outras pianistas brasileiras também, Eudoxia de Barros gravou Chiquinha, Clara Svernes gravou Chiquinha. E a Tereza Madeira é uma pianista que está próxima a mim, então eu queria trazer o conhecimento e o carinho dela para fazer uma coisa entre mulheres, mulheres amigas que se apoiam. Elisa Lucinda, temos amigos em comuns, eu já conhecia, já frequentei a casa dela. É uma artista da palavra, uma poeta, então como eu queria fazer alguma coisa que tivesse dramaturgia, eu acho que foi um acerto ter chamado a Elisa para trazer esse conhecimento também do palco, né, do monólogo. Ela tem o Parem de Falar da Rotina, que é um espetáculo que está há 20 anos em cartaz. Então, para eu fazer um recital cênico que envolve fazer um monólogo e um recital de piano, eu tenho essas duas sábias e sabedoras me abençoando e me acompanhando também.
1: Com certeza elas fazem isso e muito bem, Lucinda e Maria Tereza. Você traz no repertório peças muito conhecidas de Chiquinha, como por exemplo, Atraente, mas também outras menos conhecidas. Essas obras, todas elas, no seu conjunto, elas trazem uma história, elas estão ligadas também às histórias de Chiquinha que você queria tocar ou contar? Aliás, deixa eu complementar a pergunta. O espetáculo, ele pende para o drama, ele pende pelo alegre, pelo. Como é que acontece tudo isso?
0: As músicas que nós escolhemos, eu e a Maria Tereza Madeira, é difícil escolher músicas para fazer um recital de uma compositora que tem tantas músicas, né? Mas a gente chegou numa lista de músicas e aí a gente foi cortando, eu fui trazendo coisas que eu já tocava. A Maria Tereza foi sugerindo coisas, porque também a gente está fazendo uma coisa que é no teatro. E a Chiquinha Gonzaga foi uma compositora que trabalhou no teatro de revista também. Então o teatro tem muito a ver com Chiquinha. E pensando assim no humor, pensando eu acho que no caráter ou nos afetos que o texto e as músicas trazem, é muito variado. E eu acho que é variado como a música de Chiquinha é, sabe? Tem coisas que são mais dramáticas, tem passagens tristes, tem momentos como, por exemplo, eu toco a valsa Saudade, que não é uma valsa muito conhecida, que ela fez depois da morte de Carlos Gomes, que era um músico contemporâneo dela. A gente não tem esse compromisso descritivo com as músicas, mas as músicas e as partes da história que a gente escolheu contar, elas criam um ambiente que é muito diversificado, tal qual a música de Chiquinho.
1: Vamos então, na sequência, teremos Viva o Carnaval e Filha da Noite, na interpretação da nossa convidada, Raquel Paixão.

0: Tivemos então, na interpretação de Raquel Paixão, Filha da Noite e Vivo Carnaval de Chiquinha Gonzaga. Eu sou Sala de Concerto, recebendo a pianista Raquel Paixão. Raquel, a próxima obra que nós vamos ouvir na sua interpretação, Ceci, foi dedicada ao grande Anacleto de Medeiros. Ele é mencionado na peça ou outros compositores também o são?
1: Sim, nós falamos de Anacleto de Medeiros porque a gente fala um pouco do Nascimento do Choro, que foi um movimento que Chiquinha Gonzaga participou. Então a gente fala um pouquinho de Anacleto, a gente fala um pouquinho de Joaquim Calado, Alfredo da Rocha Viana, o pai do Pixinguinha, né? Pixinguinha, que foi, eu acho que é o músico que leva, assim, essa responsabilidade de carregar o choro, né? E o pai dele, Anacleto, todos esses músicos estavam juntos.

0: criando essa nova música. Então a gente cita assim, Anacleto, a gente cita Joaquim Calado e outros contemporâneos de Chiquinha.
1: Raquel Paixão se identifica como e quantas vezes no espetáculo ou fora do espetáculo com Chiquinha Gonzaga? É uma pergunta muito pessoal que eu acho que o ouvinte gostaria de estar fazendo a você.
0: Ah, eu acho que a gente vive assim um momento atual que é muito depois de tudo que aconteceu com Chiquinha, né? Desse Brasil do Império, a gente já passou por muitas coisas, né? Mas a gente ainda pensando na música instrumental ou na música clássica, a gente ainda tem um cenário que é muito embranquecido, a gente ainda tem um cenário que é muito masculino, né? Quando a gente observa as orquestras, por exemplo, a gente vê uma maioria de homens brancos. Ou quando a gente vê o line-up de festivais de música instrumental, a gente vê bandas e grupos masculinos tocando. Então, eu acho que, assim como Chiquinha, eu e outras instrumentistas, a gente ainda está nessa luta por ter o nosso espaço, por conseguir aprovar os nossos projetos, por conseguir mostrar a nossa música, o nosso jeito de tocar. Eu acho que é isso. Chiquinha Gonzaga abriu caminhos para mim, para outros instrumentistas, compositoras, e a gente ainda vive um mundo que ainda não é igual de oportunidades e direitos.
1: Eu sempre digo e não me canso e não me cansarei jamais de dizer: a Rádio MEC é a casa de vocês e o que pudermos fazer para aumentar, para colocar uma lupa nesse seu discurso, conte conosco sempre.
0: Obrigada.
1: Imagina. Então vamos a Ceci de Chiquinha Gonzaga com Raquel Paixão ao piano.

0: E essa foi Ceci, de Chiquinha Gonzaga, com Raquel Paixão, nossa convidada do Sala de Concertos de hoje. Raquel, o espetáculo que você está apresentando, ele está sendo apresentado, logicamente, em teatros. Talvez você confirma ou não para plateias que não têm o hábito de ir a concertos. Como é que está sendo a receptividade para o seu espetáculo? Mas eu vou adendar uma pergunta. Nem todas as salas possuem um piano. Como é que vocês procedem? Duas perguntas ao mesmo tempo.
1: Tá, a primeira receptividade do público tem sido ótima. Todos os nossos concertos estão, nossos recitais estão lotados. A gente já fez sessões que várias pessoas não conseguiram entrar. Então, eu acho que as pessoas estão se interessando. Chiquinha Gonzaga já é uma figura pública, assim, conhecida. Ela fez Abre Alas, né, que é um hino do carnaval. Então, eu acho que esse nome é um nome que chama o público. Então a gente está recebendo muito carinho, as pessoas estão indo, as pessoas estão gostando, as pessoas estão aprendendo, e eu acho que isso também vai ajudar a fazer uma coisa que nós, músicos, fazemos muito, que é a gente mesmo que constrói a nossa plateia, que a gente chama de formação de público, ou formação de plateia. Então é a gente mesmo que chama as pessoas para nos ouvir. E depois a outra coisa é, nós, quando propomos um recital de piano junto à nossa proposta, a gente. É comum que a gente proponha também o aluguel, o transporte e afinação de piano. Então, isso está dentro do orçamento. Quando você contrata esse tipo de concerto, de apresentação, de show que envolve piano, então isso está lá dentro do planejamento que a gente vai levar o piano junto com a gente. Quando tem e está em condições de uso, está afinado, está regulado, a gente usa do lugar. Quando não tem, a gente leva o que a gente aluga.
0: Você disse na sua fala, muito bem dita, e eu vou complementar. Chiquinha Gonzaga atrai o público muito grande. Eu acho que Raquel Paixão também, junto com Chiquinha, atrai o público maior ainda. Vamos então, na sequência, Água de Vintém, Alegre-se Viúva e Rosa, de Chiquinha Gonzaga, na interpretação de Raquel Paixão ao piano. Muito obrigado.

0: Tivemos então Alegre-se Viúva, Água de Vintém e antes Rosa, de Chiquinha Gonzaga, com Raquel Paixão ao piano. Raquel, você, com esse seu espetáculo, com a sua apresentação de hoje, você sobremaneira ajuda a festejar e a celebrar o choro. E Chiquinha, sem dúvida, é uma eminência no gênero, mas ela também compôs outras obras com outras designações que não choro. Por exemplo, polcas, maxixes e valsas. Caso das três próximas peças que nós vamos ouvir: Ismênia, Saudade e Cananéia. Fala um pouquinho sobre essas peças.
1: Tá. Ismênia, Saudade e Canané são três valsas. O nome choro não era um nome ainda usado na época. Às vezes os nomes dos gêneros musicais eles são atribuídos depois, né, por estudiosos, musicólogos. Mas a gente tinha modinhas, polcas, tango brasileiro, por exemplo, que é um choro característico. Ou depois a gente tem valsa choro, né? Esses outros nomes que a gente deu porque tem o nosso jeito de fazer esses gêneros, que gêneros musicais que foram importados da Europa, mas também gêneros musicais com influência negra, da música negra que era feita dos negros que estavam em diáspora forçada no Brasil nesse momento. Então, Chiquinha estava recebendo todo esse tipo de música, né? Ela tinha educação formal musical, mas ela também tinha contato com músicos que faziam outros gêneros, outros estilos musicais. Então, o nome choro é uma coisa que não está sempre nas obras de Chiquinha, né? Polca, por exemplo, a gente chama de polca filha da noite, mas eu considero um choro também. Então, essa coisa dos nomes muitas vezes não se denominava na época como a gente denomina no futuro de Chiquinha, né? Que somos nós.
0: A gente conversava antes do programa começar sobre a divulgação da música brasileira num todo no planeta Terra. Chiquinha é tocada na Europa.
1: Sim, Chiquinha tocada nos clubes de choro, né? Eu acho que principalmente, assim, que existem clubes de choro na Europa inteira e na Ásia também. Então, existe essa atenção, esse interesse, essa dedicação à música brasileira que estava sendo feita na mesma época de Chiquinha, e Chiquinha entra também junto com esses compositores que a gente já citou aqui.
0: Então, Raquel, vamos Ismênia, Saudade e Cananéia.

0: Tivemos então Cananéia, Saudade e Ismênia, músicas de Chiquinha Gonzaga e a interpretação da nossa convidada de hoje, Raquel Paixão, ao piano. Raquel, nós estamos chegando ao final do nosso programa e eu quero agradecer a você, Raquel Paixão, por esse recital. Raquel, o momento é seu, aliás, o programa todo foi seu. Nesse momento você vai dizer para os nossos ouvintes e para nós também como ter acesso às suas gravações, ter acesso a você.
1: Vamos lá. Obrigada, Tony. Obrigada, equipe da Rádio MEC. Obrigada por me convidarem mais uma vez para estar aqui. É um prazer estar nesse lugar que é muito precioso para nós, músicos, né? Ter uma rádio pública que tem um programa de música clássica, que a gente toca ao vivo, que a gente divulga a nossa música, o nosso jeito de tocar, as nossas ideias, os nossos projetos. Isso é muito importante. Que bom que as pessoas estão ouvindo. Obrigada a todo mundo que está aí do outro lado. Espero que tenha sido um momento agradável para vocês. A gente faz música com muito apreço, com muito cuidado. A gente dedica muitas horas da nossa vida para fazer isso, para compartilhar essa coisa tão preciosa para nós, que é a música. Você perguntou sobre redes sociais, essas coisas? Meu Instagram é underline Raquel Paixão. Canal no YouTube, por favor, me sigam. É super importante para músicos que a gente tenha pessoas que estão ali vendo o que que a gente está tocando, o que que a gente está publicando. Canal no YouTube é Raquel Paixão Pianista. Eu também tenho a minha escola de piano, meu estúdio que fica em Copacabana, na cidade do Rio de Janeiro. Lá eu e uma equipe de professores, excelentes professores, excelentes profissionais que gostam de pessoas, que gostam de ensinar, são muito bem preparados para isso. A gente dá aulas de piano, aulas individuais, promovemos também aulas em grupo de teoria musical, encontros, masterclasses. É um espaço super gostoso, super bonito, que eu gerencio e que eu faço supervisão pedagógica e que eu também dou aulas, fica em Copacabana. Tá lá no Instagram, Estúdio de Piano Raquel Paixão. O melhor jeito de entrar em contato com a gente é através do Instagram, mas eu vou deixar um e-mail que é raquelpaixãopianista, tudo junto, @gmail.com. A gente está na Nossa Senhora de Copacabana, entre as ruas República do Peru e Paula Freitas. E aí eu tenho também um livro chamado Teclas Brasileiras. Eu já ia me esquecendo de falar isso. É um trabalho que eu fiz com muito carinho, com muito cuidado. Convidei compositores brasileiros contemporâneos para compor peças, principalmente para os meus alunos, porque como professora de piano, eu estava ali no meio do repertório e eu pensava, nossa, esse aluno precisa desenvolver tal coisa. E teve um dia que um aluno falou assim para mim, quando a gente estava trabalhando o método, ele falou, por que que todas essas músicas terminam em dó? Eu pensei, nossa, eu preciso trazer uma linguagem diferente, música contemporânea. Então tem linguagens das músicas contemporâneas desses compositores que, sob a minha orientação e trazendo também toda a expertise e talento e cuidado, nós fizemos 26 músicas e esse livro foi publicado pela editora Multifoco. É só colocar no Google Teclas Brasileiras, Raquel Paixão, que vai aparecer o link para comprar, a compra feita só pela internet. E os livros são livros físicos, que são livros ilustrados, tem partitura, todas as músicas são gravadas por mim, então é um trabalho super legal, principalmente para professores de piano que estão pesquisando repertórios e materiais novos.
0: Obrigado, Raquel. Agradecemos mais uma vez a pianista Raquel Paixão. Esse foi o Sala de Concerto. Eu sou Tony Villani e o programa de hoje teve produção de Adriana Ribeiro, assistência de Carlos Soca, trabalhos técnicos de Rafael Napoleão, coordenação técnica de Felipe Chagas e Rafael Napoleão, sonoplastia Silas Mendes. Agradecemos aos nossos ouvintes que nos acompanham pelo rádio, pela internet e em demais plataformas. Continuem conosco em nossa programação. Nós vamos encerrar o programa ouvindo a nossa convidada de hoje, a pianista Raquel Paixão, interpretando Radiante de Chiquinha Gonzaga. Vamos então, Radiante.

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5: Cinco horas.
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0: Hoje o Roda de Choro leva até você um pouco da história do choro no Rio Grande do Sul. Vamos conhecer os compositores que marcaram tradição do choro gaúcho. O violonista Matias Pinto, coordenador da Oficina de Choro de Porto Alegre, fala sobre a Casa Elétrica e os primórdios do gênero na capital.
1: A Casa Elétrica foi uma gravadora criada aqui nos anos 20, na cidade de Porto Alegre. Uma das primeiras gravadoras no conceito que a gente

0: de forma que ela foi a primeira a registrar um tango argentino, né? Um dos primeiros registros de samba no Brasil também foram registrados na Casa Elétrica. Então é um local que registrou, então, falando mais propriamente ao choro, o grupo Terror dos Facões e o compositor Otávio Dutra, que são a base do início do choro, aqui ainda no final do século XIX. Um grupo muito bom, porque era um grupo muito organizado. O Otávio Dutra foi um compositor muito, e arranjador, e instrumentista também, muito virtuoso, muito bom, né?
1: Vamos começar ouvindo o choro Acorda Armantina, de Otávio Dutra, em arranjo de Paulo Aragão, com Pedro Aragão ao bandolim, Pedro Paes no clarinete, Paulo Aragão no violão de sete cordas, Ana Paes ao violão, Luciana Rabelo ao cavaquinho e Celcinho Silva no pandeiro.

0: Ouvimos a polca Automóvel, do compositor italiano radicado no Rio Grande do Sul, Alessandro Inhatali, pai do maestro Radamés Inhatali, com arranjo de Roberto Inhatali, interpretado por Joel Nascimento ao bandolim, Paulo Sérgio Santos no clarinete, Maurício Carrilho no violão de sete cordas, Paulo Aragão ao violão, Luciana Rabelo ao cavaquinho e Jorginho do pandeiro. E antes ouvimos A Corda Armantina, de Otávio Dutra. O instrumentista e professor Luiz Machado, referência no ensino musical em Porto Alegre, lembra como foi a sua convivência com os chorões gaúchos.
1: Os primeiros do choro, que foi o Otávio Dutra, Marcelino Correia, esse eu não tive contato nenhum. Existem poucas gravações. Eu conheci mais a geração, que era o Plauto Cruz, que foi vencedor de vários festivais, inclusive em São Paulo. O Gessé Silva era um violão de sete cordas, que chegou a gravar algumas músicas com o Jacó do Bandolim, o Lúcio do Cavaquinho, o Chico Pedroso. E o que eu tive mais contato, assim, foi o Avendano Júnior, que é um músico de Pelotas.
0: Vamos ouvir agora, de Marcelino Correia, Saudade daqueles Tempos, em arranjo de Maurício Carrilho, com Toninho Carrasqueira na flauta, Neylor Proveta ao clarinete, Maurício Carrilho no violão de sete cordas, João Lira ao violão, Luciana Rabelo no cavaquinho e Celcinho Silva no pandeiro.

0: Ouvimos Contratempo, de Lúcio do Cavaquinho e Daniel Jong, com Pericunha ao bandolim, Telinho ao violão, Roberto André ao violoncelo, Miro no baixo, Beto na bateria, Azeitona no pandeiro e os solistas Jessé Silva ao violão e Lúcio do Cavaquinho. E antes ouvimos Saudade daqueles tempos, de Marcelino Correia. Luiz Machado.
1: E estou pesquisando o Ayrton Silva, o professor Ayrton, que era um ótimo... O Ayrton foi o mais completo músico aqui de Porto Alegre que eu conheci. Ele também tocava bandolim, cavaquinho, violão, e ele era um ótimo compositor, fazia choros tradicionais, assim, muito bem feitos, sabia improvisar a linha do choro. Se tu fechasse os olhos, parecia que estava escutando o Jacó do bandolim tocar. Ele se aperfeiçoou muito, baseado na sonoridade do Jacó, do Valdir. Ele tinha o repertório todo do Valdir Azevedo decorado. Ele podia pedir qualquer choro para ele que ele sabia decorar.
0: Vamos ouvir agora Choro em Goiânia, de Ayrton Silva, com autor no bandolim e no violão. Augusto Pedrini no violão de sete cordas, Getúlio Neu ao violão, Valmir no cavaquinho e Júlio Castro no pandeiro.

0: Estamos no Roda de Choro.
1: Bom, na hora que a gente... Grava um pouco.
2: Tu acha que o choro é livre?
3: Claro, choro é livre.
2: Vamos aproveitar mais uma vez o clima e vamos gravar essa ainda.
4: Pode ir embora. Gravando. 1, 2, 3, 4.

0: Ouvimos O Choro é Livre, de Plauto Cruz, com o autor na flauta, Jessé Silva ao violão, Mário Esquimia no cavaquinho e violão de sete cordas, Lúcio Quadros ao cavaquinho, Sadi no baixo e Cabeça no pandeiro. No bate-papo do estúdio, ouvimos também a voz de João Natalício, técnico de gravação e mixagem do disco. E antes tivemos saudade daqueles tempos de Marcelino Correa. O professor instrumentista Luiz Machado comenta sobre a cena churística de Porto Alegre nos anos 1980.
1: Surgiu um projeto musical aqui no Teatro São Pedro, O Choro é Livre. E nós criamos o nosso grupo, que eu dei o nome de Grupo Reminiscências, e a gente começou a participar desses eventos que eram únicos. Era o único lugar, assim, praticamente, que se tocava choro. Eram grupos, cada um escrevia seu grupo, e lá no Teatro São Pedro, acusticamente, ninguém tocava amplificado, era uma acústica boa o teatro, era o foyer do Teatro São Pedro. E ali surgiram alguns grupos de choro.
0: Continuando o Roda de Choro, vamos ouvir...

Caquetá, de Jessé Silva, com Lúcio do Cavaquinho, Pericunha ao bandolim, Telinho ao violão, Roberto André ao violoncelo, Miro no baixo, Beto na bateria, Azeitona ao pandeiro e o autor Jessé Silva solando ao violão.

0: Ouvimos Cavaco Amigo, de Chico Pedroso, com Luiz Palmeira nos violões de 6 e 7 cordas, Guaraci Gomes no violão de 6 cordas, Sérgio Copete no contrabaixo e Chico Pedroso no cavaco centro, arranjos e solos. E antes ouvimos Paquetá, de Jessé Silva. O violonista de 7 cordas, Matias Pinto, fala sobre o sotaque gaúcho no choro.
1: Ele é um sotaque, um jeito de tocar choro com algumas características. Dentre elas, a força. O gaúcho toca a música com mais força, ele exerce mais força sobre o instrumento, as frases têm essa característica, finalizações de frases e tudo mais, a acentuação. É bonito assim de a gente comparar o acordeon e a gaita, né? E se for levar em consideração a gaita gaúcha, dá pra se ver isso com bastante clareza, né? Se abre todo o fole, se toca com muita força, se usa muito ar, ela simboliza bem essa questão do sotaque, né? A mistura com a milonga, com o chamamé, com as culturas sulistas e com o prata, né? Que a gente fala, a região do prata aqui, influenciou muito a parte melódica, né? É interessante porque a música gaúcha é conhecida, a música que se diz gaúcha, regional gaúcha, é a música feita a partir dos anos 50, né, do século 20. E não se fala nada sobre a música anterior a essa, né? Sendo que a gente já tinha choro muito antes do que isso, e os chorões aqui foram professores dessa turma que fez música, que ficou a música conhecida como música gaúcha.
0: Vamos ouvir agora a mistura fina dos irmãos Oneide e Adelar Bertucci, gravada pelo selo Copacabana no álbum Coração Gaúcho, de 1956.

0: De Samuca, do acordeon, ouvimos Choro pro Rui, composto em homenagem ao cantor e compositor Rui Biriva, com Matias Pinto no violão de sete cordas, Guilherme Sanches no pandeiro e Alain Rey no cavaquinho. E antes ouvimos Mistura Fina, dos irmãos Bertucci, dois choros com sotaque gaúcho acentuado. A cidade de Pelotas, no sul do Rio Grande do Sul, abriga um dos mais importantes acervos de choro do país. Vinculado à Universidade Federal e coordenado pelos professores Rafael Veloso e Raul Dávila, o acervo do Choro de Pelotas é um repositório digital da memória e das práticas difundidas pelo cavaquinista e compositor pelotense, Avendano Júnior, e por seu grupo de amigos músicos. O professor e flautista Raul Dávila conta como conheceu Avendano Júnior.
1: Eu conheci pessoalmente o Avendano ali nos anos 90, no Bar Liberdade. Ele era muito famoso, o grupo tocava lá. E o Avendano era, como eu costumo dizer, um líder sem querer ser líder. E, embora carismático, com seu jeito de tocar, suas composições, era uma pessoa muito simples e muito acessível. Inclusive, não gostava de se considerar como um artista. Ele gostava mesmo de tocar em barzinho, aqui em Pelotas, e detestava sair de Pelotas.

Agora vamos ouvir Os Novos Chorões, de Avendano Júnior, com Raul Costa Dávila na flauta, Lucas Borba e Humberto Schumacher nos violões de sete cordas, Júlio Ney Candiota no cavaquinho base, Gustavo Mustafé na guitarra solo, Paulo Lima no contrabaixo, Rafael Veloso no saxofone, Dani Ortiz ao pandeiro e Gerson Ludwig nas percussões.

0: Raul Dávila.
1: O Avendano começou o cavaquinho com o Milton Alves, ainda quando ele estava no exército, aquela parceria dos dois ali. Começaram a se envolver, comprou um cavaquinho e, ao longo dos anos, consolidou um grupo que teve formações mais diferentes, mas foram heroicamente tocando no bar Liberdade, que no começo o Liberdade era aquele bar, assim, até, entre aspas, mal visto, que era um boliche, aqueles músicos tocavam ali. Mas ao longo dos anos isso foi transformando e cada vez mais sendo aceito. E eles venceram as barreiras, né? E depois que o Liberdade saiu dali de frente ao Hotel Cury, ele foi para outro lugar e o Liberdade virou um bar cult. Os estudantes começaram a frequentar, a moçada que vinha para Pelotas estudar na universidade, frequentando. Isso tudo foi dando um impulso muito bonito e criando uma aura mágica na história do choro em Pelotas, levando não só o nome do Avendano, mas a tradição do choro em Pelotas de uma maneira, digamos assim, espontânea, bonita, poética. E hoje tem grupos tocando, o projeto de extensão na universidade, atividades de rodas de choro no mercado, né? O projeto Encontros do Choro. Então a gente tenta dar continuidade a essa tradição.
0: Vamos ouvir Doce Balanço, de Avendano Júnior, gravada ao vivo no Bar Liberdade, com autor no cavaquinho solo, Raul Costa Dávila na flauta, Aluim Soares no violão de sete cordas, Roberval Silva no cavaco centro, Carlos Nogueira no surdo e Zezinho do pandeiro.

0: Terminamos o programa ouvindo Choro Liberdade e antes Doce Balanço, ambos de Avendano Júnior, em registro gravado ao vivo em Pelotas, no Bar e Restaurante Liberdade, pelo pianista Gabriel Víctora, em agosto de 2001. Com o autor no cavaquinho solo, Raul Costa Dávila na flauta, Aluim Soares no violão de sete cordas, Roberval Silva no cavaco centro, Carlos Nogueira no surdo e Zezinho do pandeiro. Hoje o Roda de Choro apresentou os compositores que fizeram a história do choro no Rio Grande do Sul. O Roda de Choro é uma realização da Rádio MEC, com produção e roteiro de Samanta Ribeiro, operação de áudio de Rafael Espíndola, sonoplastia de Silas Mendes e coordenação de produção de Adriana Ribeiro. Este programa contou com pesquisas realizadas nos acervos do IMUB, Instituto Memória Musical Brasileira, e da Discoteca das Rádios MEC Nacional. Eu sou Raquel Ricardo e espero você no próximo Roda de Choro.
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2: Luta o amarelo contra o verde agora, no esforço de vencê-lo e confundi-lo. E assim derrama esdrúxulo na flora, sépia,

0: topázio, abóbora, berilo. Transforma o bronze e anula o jade, e aquilo que é verde negro, aurífero, colora. No esforço de vencê-lo e confundi-lo, luta o amarelo contra o verde agora. Aves azuis se pintam chinesmente de jaude, e a própria flor da rubra amora toda se pinta de âmbar louro, ardente. E a luz do sol sinfônica e sonora, dos céus rolando em mágica torrente, a gama inteira do amarelo explora.
1: De Sossígenes Costa, O Triunfo do Amarelo, por Pedro Paulo Rangel. 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
1: Ela só caminhava de cabeça baixa. Andava sempre assim, com a vista pregada no chão. As pessoas a criticavam por isso, mas só ela sabia as vantagens daquele andar. Reparava em coisas que ninguém mais notava. Naquele instante mesmo, parada junto ao meio-fio, acabara de encontrar um de seus tesouros. No chão, a luz incidia sobre uma tampa de bueiro, onde jazia um resto de água de chuva. Com isso, água e ferro se tinham fundido numa só matéria brilhante, que parecia emanar poder. E no centro do tampão, como se fosse uma legenda, estava escrito: Força e Luz.
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1: Seis horas e dois minutos, ótima segunda-feira, 6 de julho de 2026, para todos nós. Eu sou Raquel Ricardo e vamos juntos até às 10 horas. E a seguir tem os primeiros sons da manhã.

0: Na Rádio MEC, Redite Tesauria, Anônimo do Século XII. Conjunto La Francesca, direção Brigitte Lena. 6:07. Bom dia.
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0: Cinco peças da entabulatura de Lauto, de Domenico Bianchini, alaúde renascentista Massimo Lonardi.

0: Na Rádio MEC, cinco peças da entabulatura de Lauto, de Domenico Bianchini. Alaúde renascentista, Massimo Lonardi. 6:15, um excelente dia para todos nós.
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0: Na sequência, La Niña del Monasterio de las Huelgas, de Afonso X Sábio, conjunto Música Antigua, direção Eduardo Paniagua.

Muito bem, na Rádio MEC, Laninha del Monasterio de las Huelgas, de Afonso X Sábio, conjunto Música Antigua, direção Eduardo Paniagua. 6:22, e seguimos o programa Áurea Música com Folias de Andrea Falconieri, flauta doce barroca, Carolina Patti, conjunto La Selva, direção Michele Careca.

0: Na Rádio MEC, Folias de Andrea Falconieri, flauta doce barroca Carolina Patti, conjunto La Selva, direção Michele Careca. 6:27, uma ótima segunda-feira, 6 de julho de 2026, para todos nós.
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0: Na sequência, Per Troppo Fede, anônimo do século XIV, voz solo André Paiva, conjunto Codex Santíssima.

0: Na Rádio MEC, Pertropo Fede, anônimo do século XIV. Voz solo, André Paiva, conjunto Codex Santíssima. 6:31. 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
0: Na sequência, Chacona em Sol Maior, de Mahan Mahé. Violas da Gamba, Jordi Savall, Christophe Coin, Cravo, Tom Koopman.

0: Na Rádio MEC, Chacona em Sol Maior de Marran Marré. Violas da Gamba, Jordi Savalli, Christophe Coan, Cravo, Tom Koopman. 6:39. 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
0: Il nome Giova, de Bartolino da Padova, Ensemble Sintagma, direção Alexandre Danilevski.

0: Muito bem na Rádio MEC, eu nome é Giova, de Bartolino da Padova, Ensemble Sintagma, direção Alexander Danilevski. 6h43, Rádio MEC clássica e atual.
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0: Almond de John Blow, cravo Joseph Payne.

0: na Rádio Mac Alman, de John Blow. Cravo Josephine, 6 horas e 47 minutos.
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0: Os Cueco Domini, de Josquin Desprez, conjunto La Chapelle Royale, direção Philippe Reveg.

Na Rádio MEC, os Cueco Domini, Joscan de Pré, Conjunto La Chapelle Royale, direção Philippe R. Vegue, 6 horas e 55 minutos. Na sequência, Valet Willich der Gibben, de Johann Sebastian Bach, órgão de tubos Marie Claire Alain.

0: E assim encerramos o programa Áurea Música desta manhã, Valet Village der Gibben, de Johann Sebastian Bach, órgão de tubos Marie-Claire Alain.
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4: Quando meu instrumento de trabalho era a máquina de escrever, eu me sentava a ela, punha uma folha de papel no rolo, escrevia o que tinha de escrever, tirava o papel, lia o que tinha escrito, aplicava a caneta sobre aquele X que se batia para apagar um erro ou fazia eventuais emendas. Se fosse o caso, eu batia o texto a limpo. Relia-o para ver se era aquilo mesmo, fechava a máquina, entregava a matéria e ia tratar da vida. Se eu trabalhasse num jornal, tratar da vida significaria discutir futebol com o pessoal da editoria de esporte, paquerar a colega de reportagem, ir à esquina comer um pastel ou dar uma escapada ao cinema à tarde. Aliás, numa tarde, em 1968, fugi do Correio da Manhã para assistir à primeira sessão de 2001, onde saia no espaço, no dia da estreia do filme do Roxy, em Copacabana, e voltei maravilhado ao jornal para falar do filme com todo mundo. Bem, se eu estivesse numa fase de trabalhar em casa, ao terminar de escrever, eu fechava a máquina e abria um livro, ou escutava um disco, ou dava um pulinho rapidinho à praia. Talvez fosse ao centro da cidade para me enfiar num sebo de livros, ou fazia uma matinê com a namorada. Só reabria a máquina de escrever no dia seguinte. Hoje, diante do computador, quando termino de produzir um texto, vou à lista de e-mails para saber quem me escreveu. Deleto mensagens inúteis, respondo às que precisam de resposta. Eu próprio mando mensagens inúteis. Entro no site dos jornais e revistas online. Interesso-me por várias matérias e vou abrindo uma a uma. Quando me dou conta, já é noite lá fora e eu não saí de frente da tela. Com o smartphone seria pior ainda. Ele substituiu a caneta, o bloco, a agenda, o telefone, a banca de jornais, a máquina fotográfica, o álbum de fotos, a câmera de cinema, o DVD, o correio, a secretária eletrônica, o relógio de pulso, o despertador, o gravador, o rádio, a TV, o CD, a bússola, os mapas e a vida. É por isso que nem chego perto dele. Tenho medo que me substitua também.
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0: informação.
1: E começamos com a área de trompetes, tímpanos e oboés de Jean-Baptiste Lully, orquestra de câmara Paul Quentz e a regência de Paul Quentz.

0: Muito bem, na Rádio MEC, área de trompetes, tímpanos e oboés de Jean-Baptiste Lully. Orquestra de Câmara Paul Quentz e a regência de Paul Quentz. 7:10. Segunda-feira no Rio de Janeiro tem sol com algumas nuvens e névoa agora pela manhã, sem chuva. Noite com poucas nuvens, aqui no centro 19 graus. Brasília tem sol com muitas nuvens à tarde. À noite a nebulosidade diminui, sem chuva. Neste momento 28 graus. Em Belo Horizonte, também tem sol com muitas nuvens à tarde. À noite, o céu ainda fica com muitas nuvens, mas sem chuva. Os termômetros marcam 26 graus. Em Fortaleza, tem sol e aumento de nuvens agora de manhã. Pancadas de chuva à tarde. À noite, tempo aberto. Está em alerta amarelo de chuva intensa. Agora 30 graus.
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0: Na sequência, sinfonia de abertura do ato 4 da semiópera The Fairy Queen, de Henry Purcell. Conjunto English Baroque Soloists, direção John Elliott Gardner.

0: Na Rádio MEC, Sinfonia de Abertura do Ato 4 da semi-ópera The Fairy Queen, de Henry Purcell. Conjunto English Baroque Soloists, direção John Elliott Gardner. Com um a menos, Inglaterra derruba México no Azteca e segue na Copa. Após fim do primeiro tempo emocionante e uma etapa final com expulsão e dois pênaltis, europeus fazem 3-2 nos anfitriões mexicanos. 7:18. Muito bom dia.
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0: Sonata número 5, em Mi menor, de Franz von Bieber. Violino barroco, Elisabeth Blumenstock. Conjunto Voice of Music, direção David Taylor.

0: Na Rádio MEC, sonata número 5, em Mi menor, de Franz von Bieber. Violino barroco, Elizabeth Blumenstock. Conjunto Voice of Music e direção David Taylor. A China vem ampliando a infraestrutura financeira na África para não depender do dólar, o que permite comercializar bens e serviços por meio das moedas africanas e da chinesa, o yuan. 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
0: Borré da sonata número 26 em Fá maior de Silvius Leopold Weiss, alaúde barroco Michel Cardan.

0: na Rádio MEC, Bourré, da Sonata número 26 em Fá Maior, de Silvius Leopold Weiss, Alaúde Barroco ou Michel Cardan. 7:33.
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3: Reflexões sobre a ancestralidade afro-brasileira, cuidado e resistência estão no centro da exposição Mãe Preta, da artista Mariana Maia. A mostra reúne pinturas, vídeos, performances e instalações que investigam as marcas históricas e culturais da figura da Mãe Preta no Brasil. A visitação segue até 8 de julho na Galeria de Arte UF, em Niterói. Do Rio de Janeiro, Jansen Campos para a Rádio MEC, clássica e atual.
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0: 7:35. Seguimos com a entrada Cinque de Samuel Scheidt, conjunto Esperium 20, direção Jordi Savall.

0: Na Rádio MEC, entrada 5 de Samuel Scheidt, conjunto Esperium 20, direção Jordi Savall. E na Itália, o Etna entra em erupção. Espaço aéreo é fechado na Sicília. Cinzas causam preocupação. Neste domingo, a nuvem que o Etna está liberando intensificou-se e chegou a 1,5 km de altura, fechando o aeroporto da Catânia. Detalhes em agenciabrasil.ebc.com.br.
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0: Na sequência, Versa est in luctum, de Tomás Luiz de Vitória, conjunto La Grande Chapelle, direção Albert Ricassens.

0: na Rádio MEC, versa este In Luctum, de Tomás Luiz de Vitória, conjunto La Grande Chapelle, direção Albert Ricassens, 7:44.
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0: Go From My Window, de Orlando Gibbons, conjunto La Chiron, direção François Joubert-Caillet.

0: Na Rádio MEC, Go From My Window, de Orlando Gibbons. Conjunto, La Chiron, direção, François Joubert Caillé. 7h49. 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
0: Seguimos com Andante, cômodo da sonata em Mi Maior, de Domenico Scarlatti. Harpa barroca, Judy Loman.

Na Rádio MEC, andante cômodo da sonata em Mi maior de Domênico Scarlatti, harpa barroca de Jude Lohmann. Na sequência de Áurea Música, ou melhor, Manhã MEC FM, Aria e Hornpipe da suíte Música Aquática de Georg Friedrich Händel, The Academy of Ancient Music, direção Christopher Hoggard.

0: na Rádio MEC, Ária e Hornpipe da suíte Música Aquática, de Georg Friedrich Händel. The Academy of Ancient Music, direção de Christopher Hogood. 8 horas em ponto. Um ótimo dia para todos nós.
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0: 8 horas e 1 minuto. Seguimos com a sinfonia de abertura do Oratório Magdalena, de Antonio Caldara. Orquestra da Escola Cantorum Basiliensis, direção René Jacobs.

Na Rádio MEC, Sinfonia de Abertura do Oratório Magdalena, de Antônio Caldara. Orquestra da Escola Cantorum Basiliensis, direção René Jacobs. 8:05. Seguimos com Allegro e Minueto, do trio Sonata número 5, em Mi bemol maior, de Christoph Willibald Gluck. Conjunto Aura Musicale, direção Balázs Máté.

0: Na Rádio MEC, Alegro e Minueto, do trio Sonata número 5, em Mi bemol maior, de Christoph Willibald Gluck. Conjunto Aura Musical e direção Balazs Mater. Pé de Meia 2026. Nascidos em novembro e dezembro, recebem quarta parcela. Valor de R$ 200 é depositado em conta da Caixa em nome do estudante. Beneficiário deve ter frequência de pelo menos 80% das aulas. Saiba mais em agenciabrasil.ebc.com.br.
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0: Divertimento em Fá Maior, o Passeio de Trenó, de Leopold Mozart. Orquestra Sinfônica de Budapeste, sob a regência de János Troia.

0: Na Rádio MEC, divertimento em Fá Maior, o passeio de trenó de Leopold Mozart. Orquestra Sinfônica de Budapeste e a regência de János Troia. ONU alerta sobre necessidade de regras globais para IA. Em encontro promovido em Genebra, o secretário-geral António Guterres diz que é preciso reduzir riscos potenciais da tecnologia, sobretudo em relação às crianças. Saiba mais em agenciabrasil.ebc.com.br.
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0: Sinfonia número 4 em Dó Maior, de Christian Ernst Graf. Orquestra em residência de Haia e a regência de Tom Koopman.

0: Na Rádio MEC, Sinfonia número 4, em Dó Maior, de Christian Ernest Graff. Orquestra em Residência de Haia e a regência de John Koopman. 8:29.
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2: O guitarrista Vitor Biglioni comemora 5 décadas de trajetória com uma exposição inédita sobre sua carreira. A mostra reúne vídeos, pôsteres, instrumentos e registros de parcerias históricas, com nomes como Gal Costa, Milton Nascimento e Cássia Eller. O público também poderá ver o famoso duelo musical entre Biglioni e Gal Costa, que viralizou na internet. A exposição vai de 15 de maio a 17 de julho, na Casa Tal Brasil, e fica na rua Joaquim Silva, número 77, na Lapa.
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1: 8:32, mais uma vez, bom dia. Seguimos com a abertura em Ré maior da música incidental para Macbeth, de Samuel Arnold, Orquestra Toronto Camerata e a regência de Kevin Mellon.

0: Na Rádio MEC, abertura em Ré maior da música incidental para Macbeth, de Samuel Arnold. Orquestra Toronto Camerata e a regência de Kevin Mellon. Pela primeira vez, a América Latina vai receber uma edição da Conferência Internacional da World Association for Symphony Bands and Ensembles, Associação Mundial de Bandas e Conjuntos Sinfônicos, WASB, que vai receber músicos de vários países entre os dias 20 e 25 de julho no Rio de Janeiro e dia 26 em Niterói. Detalhes em agenciabrasil.ebc.com.br.
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0: Allegro do Quinteto número 3 para violão e cordas em si bemol maior de Luigi Boccherini. Solista Pepe Romero, conjunto de câmara da Academia St. Martin the Fields.

0: Muito bem, na Rádio MEC, Allegro, do quinteto número 3 para violão e cordas em si bemol maior, de Luigi Boccherini. Solista Pepe Romero, conjunta de câmara da Academia St. Martin the Fields. Moitaba Khamenei, novo líder iraniano, não vai ao funeral de seu pai. Sucessor de Ayatollah, morto, ficou ferido em ataque dos Estados Unidos. Detalhes em agenciabrasil.webc.com.br.
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0: Allegro com espírito do concerto para trompete em mi bemol maior de Johann Nepomuk Hummel, solista Tainsing Herzhoff, Norwegian Chamber Orchestra, em direção de Atle Spomberg.

0: Na Rádio MEC, Allegro com espírito do concerto para trompete em Mi bemol maior, de Johann Nepomuk Hummel, solista Tiny Singing Hellset, Norwegian Chamber Orchestra, direção de Atle Spomberg. 9 horas em ponto.
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0: 9:03, seguimos com a abertura La Gazza Ladra de Rossini. Orquestra Filarmônica Real, regente Sir Thomas Beecham.

0: Na Rádio MEC, abertura Lagazza Ladra de Rossini, Orquestra Filarmônica Real e a regência de Sir Thomas Beecham. Gustavo Petro antecipa a saída da presidência da Colômbia. Mandato de Petro se estenderia até 7 de agosto, data em que ocorre a passagem formal de poder, mas ele diz que deixará o cargo em 20 de julho. 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
0: Rossiniana número 1, opus 119 de Mauro Giuliani, violão Ian Laban.

0: Kerosiniana número 1, opus 119, de Mauro Giuliani. Violão Ian Laban. 9:30, muito bom dia para você.
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3: A exposição Carmen Portinho, Modernidade em Construção, revisita a trajetória de uma das grandes pioneiras do modernismo brasileiro. Engenheira, urbanista e militante feminista, Carmen foi central na luta por direitos, cultura e liberdade no século XX. A mostra reúne documentos, obras e instalações que dialogam com seu legado. Em cartaz no Man Rio, até 23 de agosto. Do Rio de Janeiro, Jansen Campos, para a Rádio MEC, clássica e atual.
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0: 9:33. Seguimos com a sonata número 1 em Fá maior, opus 5 de Beethoven. Violoncelo Misha Maisky, piano Martha Argerich.

Na Rádio MEC, soneto número 1 em Fá maior, opus 5 de Beethoven. Violoncelo Misha Maisky, piano Marta Argerich. Seguindo Manhã MEC FM, Marcha Persa de Johann Strauss Filho, Filarmônica de Viena, sob a regência de Carlos Kleiber.

0: Na Rádio MEC, Marcha Persa, de Johann Strauss Filho. Filarmônica de Viena e a regência de Carlos Kleiber. 9:59. Eu, Raquel Ricardo, agradeço por sua audiência e volto amanhã às 6 da manhã. Fique instantes na excelente companhia de Tony Villani. Aproveite seu dia e até amanhã.
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3: 10 horas e 2 minutos. Muitíssimo obrigado, Raquel Ricardo, para todos nós. Uma excelente manhã de segunda-feira, 6 de julho de 2026. Sou o Dr. Vilena, agradeço a sua audiência. Continuamos juntos até as 2 da tarde. Sinfonia número 1 em Ré maior, de Charles Gounod. Sinfonia Finlândia e Vescala, a regência de Patrick Galois. É o que nós vamos ouvir a seguir.

Sinfonia número 1 em Ré maior de Charles Gounod, com a Sinfonia Finlândia e a Véscala, a regência de Patrick Galois. Rádio MEC, clássica e atual, 10h30. Fantasia para harpa e piano, opus 39, de Parrish Alves. Piano, François-René Duchamble e harpa, Marielle Normand.

Fantasia para harpa e piano, opus 39 de Parish Elvis, piano, François René de Chamble e harpa Marielle Norman. Rádio MEC 10h48. Dos Campos e Bosques da Boêmia, poema sinfônico do ciclo A Minha Pátria, de Smetana, Filarmônica de Israel, regência de Zubi Mehta.

Dos campos e bosques da Boêmia, poema sinfônico do ciclo A Minha Pátria, de Smetana. Sinfônica de Israel, regência de Zubi Mehta. Rádio MEC, clássica e atual, 11 horas. Sonata em Sol menor para violoncelo e piano, opus 19, de Rachmaninoff. Violoncelo, Misha Maisky, piano, Sergio Tempo.

Sonata em Sol Menor para violoncelo e piano, opus 19, de Sergei Rachmaninoff. Violoncelo me chama Esqui, piano Sergio Tempo. Rádio MEC, clássica e atual 11:32. Suíte de Balan, número 2, de Dmitri Shostakovich. Orquestra Nacional Escocesa, a regência de Nami Hervé.

0: Suíte de balé número 2 de Dmitri Shostakovich com a Orquestra Nacional Escocesa, a regência de Nami Harvey.
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0: Bom dia a todos, 11 horas e 51. Chegamos ao final do Manhã Mac FM com duas canções populares alemãs de Peter Kreuder. Soprano Annette Postel e Orquestra de Salão Schwanen, a regência de Georg Huber.

0: Encerramos o Manhã Beck FM com duas canções populares alemãs de Peter Kreuder, soprano Annette Postel e orquestra de Salão Schwanen, a regência de Georg Huber. Muito obrigado pela sua audiência. Sou o Tony Villani, volto daqui a instantes com mais um Concerto Mac. Eu espero por você. Até já.
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3: Intérpretes brasileiros. Marco Lima.

Jovem nome da música clássica e de câmara brasileira, o violonista Marco Lima iniciou seus estudos em Niterói, sua cidade natal. Continuou o aprendizado de violão na Unirio e tornou-se mestre na Alemanha. De volta ao Brasil, Marco expandiu seus estudos na Universidade Federal do Rio de Janeiro, local onde conquistou seu doutoramento em música.

Marco Lima foi premiado em diversos concursos de interpretação. Em 6 deles, consagrou-se o grande vencedor. Sua trajetória artística passou por países como Alemanha, Itália, França, além de importantes salas brasileiras.

Seu talento pode ser admirado no álbum Danças Brasileiras, do Quarteto Carioca de Violões. No disco, o grupo apresenta um repertório exclusivamente brasileiro, com obras de Dino Krieger, Nicanor Teixeira, Arthur Verocai, entre outros.

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6: Meio de dois.
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Boa tarde a todos, segunda-feira, 6 de julho de 2026. O concerto MEC de hoje destaca os 95 anos do maestro australiano Richard Boninga. Começamos com a abertura Ana Bolena de Donizetti, orquestra da Ópera Nacional do País de Gales e a regência de Richard Boninga. Para todos, um bom concerto MEC.

0: Abertura, Ana Bolena, de Donizetti, Orquestra da Ópera Nacional do País de Gales e a regência do maestro australiano. Nós estamos comemorando seus 95 anos, Richard Boninga.
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0: Boa tarde a todos. Meio-dia e 11, seguimos agora com Valsa dos Flocos de Neve, de Tchaikovsky. The Finchley Children's Music Group, com direção de John Andrews, e a Filarmônica Nacional, a regência de Richard Boninga.

0: Valsa dos Flocos de Neve, de Tchaikovsky, com The Finchley Children's Music Group, a direção de John Andrews e Orquestra Filarmônica Nacional, com a presença do maestro australiano, em destaque no programa de hoje, Richard Boninga.
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0: Muito boa tarde a todos, meio-dia 22, seguimos agora com o Pas de Deux, da cena 2 do ato do Ballet Le Papillon, de Jacques Offenbach, Sinfônica de Londres e a regência de Richard Boninga.

0: Pas de deux, d'Acena 2, do balé Le Papillon, de Jaco Offenbach, Orquestra Sinfônica de Londres, a regência do maestro homenageado no programa de hoje, Richard Bollinger.
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0: Boa tarde a todos, meio-dia e 34, seguimos agora com La Source, suíte número 2 do primeiro ato do balé de Léon Mincus, orquestra do Royal Opera House do Gangnam Daden e a regência de Richard Bollinger.

0: La source, suite numéro 2 du premier acte du ballet de Léon Mikus, orchestre du Royal Opera House de Covent Garden, et c'est du maestro australien, et hommage au programme d'aujourd'hui, Richard Boninga. Muito obrigado pela sua audiência. Sou o Tony Filândia, eu volto daqui a pouco, em instantes, com mais um Clássicos do Ouvinte. Até já!
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2: Idylle das 10 peças pitorescas de Manuel Chabguet. Piano Magda Taliaferro.

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1: Ela só caminhava de cabeça baixa. Andava sempre assim, com a vista pregada no chão. As pessoas a criticavam por isso, mas só ela sabia as vantagens daquele andar. Reparava em coisas que ninguém mais notava. Naquele instante mesmo, parada junto ao meio-fio, acabara de encontrar um de seus tesouros. No chão, a luz incidia sobre uma tampa de bueiro, onde jazia um resto de água de chuva. Com isso, água e ferro se tinham fundido numa só matéria brilhante, que parecia emanar poder. E no centro do tampão, como se fosse uma legenda, estava escrito: Força e Luz.
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1: Uma hora e três minutos.
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1: Boa tarde a todos e bem-vindos ao Clássicos do Ouvinte, segunda-feira, 6 de julho, 2026. Sou o Tony Villani e esse é o Clássicos do Ouvinte, começando agora com o pedido de Kelly Mendonça, de Niterói. Kelly, você começa o programa com o seu pedido, O Voo do Besouro, da suíte O Conto do Czar Saltan, de Rimsky-Korsakov, flautista James Galway e a Filarmônica Nacional, regência de Charles Gerhardt.

0: O Voo do Besouro, da suíte O Conto do Czar Saltan, de Rimsky-Korsakov, flauta James Galway, Filarmônica Nacional e a regência de Charles Gerhard, e esse foi um pedido de Kelly Mendonça, de Niterói.
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0: Boa tarde a todos. 1:06. Vamos ao próximo pedido. Magno Carlos, de Copacabana, no Rio de Janeiro, vai o seu pedido. Suíte Antiga, Opus 11, de Alberto Nepomuceno, ao piano Miguel Proença.

0: Suíte Antiga, Opus 11 de Alberto Nepomuceno, com o pianista Miguel Proença, pedido de Magno Carlos de Copacabana, no Rio de Janeiro.
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0: Boa tarde a todos, 1h20. Vamos ao próximo e último pedido da tarde de hoje. Alex Medeiros, de Sepetiba, no Rio de Janeiro. Alex, você encerra o programa com o seu pedido. Requiem, Opus 48. De Forré. Soprano, Matthias Usbeck e barítono Gilles Cashmeyer. Órgão, Daniel Fuchs. Coro de Câmara, Romande. Coro Proarte. Orquestra de la Suisse Romande. A regência de Armin Jordan.

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1: Mas antes, vamos anunciar a última peça que nós tocamos no Clássicos do Ouvinte, foi o Requiem Opus 48 de Fauré. Soprano, Matthias Usbeck, barítono, Gilles Cashmere, órgão Daniel Fuchs, coro de câmara Romande, coro Proarte, orquestra da Suíça Romande, regência de Armin Jordan, foi um pedido de Alex Medeiros, de Sepetiba, no Rio de Janeiro. Muito obrigado pela sua audiência. Eu sou o Tony Villani. Eu volto amanhã, às 10 horas da manhã. Continue ouvindo a programação da Rádio MEC na companhia de Rui Vasconcelos. Aproveite bem a sua tarde e até amanhã.
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3: Intérpretes brasileiros. Ricardo Kubala.

Ricardo Kubala foi um dos violistas mais notáveis do país, unindo o talento artístico a uma dedicação profunda ao ensino. Como professor do Instituto de Artes da Unesp, ele formou gerações de músicos, sempre compartilhando seu vasto conhecimento e sua paixão pela música de câmara e pelo repertório contemporâneo.

A trajetória de Ricardo Kubala inclui estudos na Faculdade Santa Marcelina, aperfeiçoamento na Academia da Filarmônica de Berlim e na Escola Superior de Música de Karlsruhe, além de mestrado e doutorado pela Unicamp. O músico atuou em prestigiadas orquestras e grupos de câmara no Brasil e no exterior, como a Orquestra Solistas de Trondheim, com a qual gravou uma premiada versão de As Quatro Estações para Deutsche Grammophon.

Apaixonado pela música brasileira e latino-americana, foi um pesquisador incansável, responsável por diversas estreias de obras para viola. Seu legado ultrapassa o palco e a sala de aula. Era reconhecido não apenas por sua arte, mas também por sua integridade e compromisso com seus alunos e música.

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1: Quando meu instrumento de trabalho era a máquina de escrever, eu me sentava a ela, punha uma folha de papel no rolo, escrevia o que tinha de escrever, tirava o papel, lia o que tinha escrito, aplicava a caneta sobre aquele X que se batia para apagar um erro ou fazia eventuais emendas. Se fosse o caso, eu batia o texto a limpo. Relia-o para ver se era aquilo mesmo, fechava a máquina, entregava a matéria e ia tratar da vida. Se eu trabalhasse num jornal, tratar da vida significaria discutir futebol com o pessoal da editoria de esporte, paquerar a colega de reportagem, ir à esquina comer um pastel ou dar uma escapada ao cinema à tarde. Aliás, numa tarde de 1968, fugi do Correio da Manhã para assistir a primeira sessão de 2001, onde saiu no espaço, no dia da estreia do filme no Roxy, em Copacabana, e voltei maravilhado ao jornal para falar do filme com todo mundo. Bem, se eu estivesse numa fase de trabalhar em casa, ao terminar de escrever, eu fechava a máquina e abria um livro, ou escutava um disco, ou dava um pulinho rapidinho à praia. Talvez fosse ao centro da cidade para me enfiar num sebo de livros, ou fazia uma matinê com a namorada. Só reabria a máquina de escrever no dia seguinte. Hoje, diante do computador, quando termino de produzir um texto, vou à lista de e-mails para saber quem me escreveu. Deleto mensagens inúteis, respondo às que precisam de resposta. Eu próprio mando mensagens inúteis. Entro no site dos jornais e revistas online. Interesso-me por várias matérias e vou abrindo uma a uma. Quando me dou conta, já é noite lá fora e eu não saí de frente da tela. Com o smartphone seria pior ainda. Ele substituiu a caneta, o bloco, a agenda, o telefone, a banca de jornais, a máquina fotográfica, o álbum de fotos, a câmera de cinema, o DVD, o correio, a secretária eletrônica, o relógio de pulso, o despertador, o gravador, o rádio, a TV, o CD, a bússola, os mapas e a vida. É por isso que nem chego perto dele. Tenho medo que me substitua também.
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amanhã a partir das 10 da manhã. Eu sou Rui Vasconcelos e vamos juntos com esta nova edição de Grandes Clássicos desta segunda-feira, 6 de julho de 2026. Vamos iniciar a programação de hoje ouvindo de Giovanni Sammartini, abertura em sol menor, Orquestra de Câmara Europa Galante, violino solo e regência de Fabio Biondi.

Abertura em Sol Menor de Sammartini com Orquestra de Câmara Europa Galante, violino solo e regência de Fabio Biondi. Rádio MEC Clássica e Atual, 2:14. Seguindo grandes clássicos, vamos ouvir agora Sonata Opus 21, número 1, de Ferdinando Carulli, com o quarteto de violões Quaternalia.

0: Sonatopus 21, número 1, de Ferdinand Carulli, com quarteto de violões, Quaternália. 2:30.
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3: Desejo, tecnologia e algoritmos são os ingredientes principais da nova comédia de Jorge Furtado. No filme Muito Prazer, Luísa Arraes, Daniel de Oliveira e Samantha Jones vivem personagens que tentam salvar um motel decadente em plena era digital. O longa estreia nos cinemas brasileiros em agosto. Do Rio de Janeiro, Jansen Campos para a Rádio MEC, clássica e atual.
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0: Duas horas e 33 minutos, seguindo Grandes Clássicos desta segunda-feira. Vamos ouvir agora de Franz Josef Haydn, Sinfonia número 82, em Dó Maior, O Urso, com a Academia St. Martin de Fields e a regência de Sir Neville Mariner.

0: Sinfonia número 82, em Dó maior, o urso. Sinfonia número 82, em Dó maior, o urso, de Haydn. Academia St. Martin de Fields e regência de Sir Neville Mariner.
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3: No jardim do castelo desse bruxo, d'asas d'ouro e olhos verdes de dragão, tu és à beira de um lilás repuxo, um grande lírio de ouro e de açafrão. Transformado em pavão por esse bruxo, vivo-te amando em tardes de verão, dentre as rosas e os pássaros de luxo do jardim desse bruxo castelão. Tenho medo que um dia o jardineiro, mas nunca estou bem certo do canteiro, há de colher-te, ó minha flor tafu, porque ele sabe que em manhã serena, não suportando a ausência da açucena, há de morrer esse pavão azul.
1: Isocígenes Costa, Pavão Azul, por Neide Arcanjo. 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
3: Três horas e um minuto. Seguindo Grandes Clássicos, vamos ouvir agora de Franz Schubert, abertura italiana. Orquestra de Age of Enlightenment e a regência de Roger Norrington.

0: Abertura italiana de Schubert, orquestra de Age of Enlightenment e a regência de Roger Norrington.
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0: 3 e 9, seguindo grandes clássicos, vamos ouvir agora de Gaetano Donizetti, Uma Furtiva Lágrima, a área da ópera O Elixir do Amor. Tenor Nicolai Gheda, acompanhado pela Orquestra do Teatro da Ópera de Roma e a regência de Francesco Molinari Pradelli.

0: Uma furtiva lágrima, área da ópera O Elixir do Amor de Gaetano Donizetti. Tenor Nicolai Gheda, com orquestra do Teatro da Ópera de Roma e a regência de Francesco Monali Paderelli. 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
0: 3:15. Seguindo Grandes Clássicos, vamos ouvir agora Non più mesta canto al fuoco, já não mais há tristeza junto à lareira, de Nicola Paganini com o violinista Salvatore Accardo, acompanhado pela Orquestra Filarmônica de Londres e a regência de Charles Dutoit.

0: Non più mesta canto al fuoco di Paganini con violinista Salvatore Accardo e Orchestra Filarmonica de Londres e a regência de Charles Dutoit. 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
1: Orquestras de Minas Gerais.
4: Orquestra Filarmônica de Minas Gerais. Fundada em 2008 com o propósito de se estabelecer como uma referência de excelência artística, não só no Brasil, mas também no cenário internacional, a Filarmônica de Minas é composta por 90 músicos de diversas partes do Brasil, Europa, Ásia e Américas. Sob a regência de Fábio Mechetti, seu diretor artístico e regente titular, a orquestra tem se destacado pela diversidade e tem sido reconhecida por sua programação e seu impacto transformador. É o que ele próprio nos conta.
5: A função da Filarmônica é contribuir para um processo civilizatório da mesma. Toda a sociedade ganha com arte rica, com instituições culturais ricas de porte, que valorizem o ser humano, que tragam a ele aquilo que de melhor foi escrito, de melhor foi composto, de melhor foi pensado pelos compositores, pelos pintores, todos esses que se dedicam à cultura no mundo inteiro. Acreditamos muito nessa força transformadora da música e é isso que fazemos a cada concerto na nossa sala e fora dela, praticamente toda semana do ano.
4: Ao fundo, ouvimos a Sinfonia número 2 de Gustav Mahler com a Orquestra Filarmônica de Minas Gerais.
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0: Três horas e 30 minutos. Seguindo Grandes Clássicos, vamos ouvir agora Concerto número 1 em Sol Menor, para piano e orquestra Opus 25 de Felix Mendelssohn. Solista Lang Lang com Orquestra Sinfônica de Chicago e a regência de Daniel Barenboim.

Bencos, Orquestra Sinfônica de Chicago e a regência de Daniel Barenboim. Seguindo grandes clássicos, vamos ouvir agora Tema de Amor do Balé Romeu e Julieta, de Tchaikovsky, Orquestra Filarmônica de Berlim e a regência de Herbert von Karajan.

0: Com Herbert von Karajan à frente da Orquestra Filarmônica de Berlim, ouvimos de Tchaikovsky, tema de amor do balé Romeu e Julieta.
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3: O que a memória ama fica eterno. 90 anos de Adélia Prado.
4: É inútil o batismo para o corpo, o esforço da doutrina para ungir-nos. Não coma, não beba, mantenha os quadris imóveis, porque estes não são pecados do corpo. A alma, sim. A esta batizai, crismai,

0: Escrevei para ela a imitação de Cristo. O corpo não tem desvãos, só inocência e beleza. Tanta que Deus nos imita e quer casar com sua igreja. E declara que os peitos de sua amada são como os filhotes gêmeos da gazela. É inútil o batismo para o corpo. O que tem suas leis as cumprirá. Os olhos verão a Deus.
1: Com uma escrita simples, mas profunda, a poesia de Adélia Prado é marcada pela religiosidade da poeta, que se declara católica apostólica romana. Além da fé, seus versos falam sobre o luto, a memória da infância e o afeto pela sua cidade e por Minas Gerais. Os acontecimentos cotidianos, muitas vezes triviais, também são objetos de seu interesse. Temas que Adélia consegue tirar da esfera do ordinário e alçá-los ao mundo místico da poesia. Para celebrar seus 90 anos de vida, resgatamos uma entrevista da poeta no programa Encontro Marcado.
2: Você já se confessou, Adélia, uma autodidata em literatura sem qualquer formação teórica. Como é que foi esse autoaprendizado?
0: Olha, literatura, quando a gente faz literatura, não há um aprendizado para você fazer literatura, né? Você se descobre escrevendo literatura, fazendo literatura, e eu acho que é uma coisa assim, que todo mundo faz de ouvido. Eu lia muito, né? Toda vida li demais, li todos os romances de M.D. Lee, que tinha uma vizinha, tinha uma biblioteca em casa, eu lia. Todo esse tipo de literatura, uma biblioteca que tinha uma biblioteca das Filhas de Maria, tipo de biblioteca pia, né, que a gente falava. Aqueles romances todos, aquela coisa toda. E depois, muito mais tarde, eu descobri nossos grandes autores. Eu descobri Clarice Lispector, eu já estava casada, Guimarães Rosa. Foi no ano do meu casamento que eu descobri Guimarães Rosa. Quer dizer, eu fiquei literalmente deslumbrada com esses autores. Jorge de Lima e Manuel Bandeira. Esse pessoal todo, eu tinha notícia dele. E eu lembro ainda, eu era solteira ainda, eu vi um livro de Drummond, fiquei impressionadíssima. Porque eu tinha lido no meu período escolar, por exemplo, Olavo Bilac, esse pessoal, né? E quando eu li, eu encontrei a mais absoluta novidade para mim. E fiquei deslumbrada com aquilo. E pretensiosamente comecei a pensar assim, mas assim é capaz que eu escrevo. Quer dizer, eu já estava simplesmente descobrindo que eu também tinha um instrumento próprio de dizer as coisas.
1: O que a memória ama fica eterno. 90 anos de Adélia Prado.
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4: No jardim do castelo desse bruxo, d'asas d'ouro e olhos verdes de dragão, tu és à beira de um lilás repuxo, um grande lírio de ouro e de açafrão. Transformado em pavão por esse bruxo, vivo te amando em tardes de verão, dentre as rosas e os pássaros de luxo do jardim desse bruxo castelão. Tenho medo que um dia o jardineiro, mas nunca estou bem certo do canteiro, há de colher-te, ó minha flor tafu, porque ele sabe que em manhã serena, não suportando a ausência da açucena, há de morrer esse pavão azul.
3: Isocígenes Costa, Pavão Azul, por Neide Arcanjo. 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
4: Quatro horas e um minuto, seguindo Grandes Clássicos, vamos ouvir agora de Dalve Mare, Concerto para Harpa e Orquestra número 2, Opus 30, com a arpista Masumi Nagasawa e o conjunto Academia de Colônia, sob a regência de Michael Alexander Willens.

0: Concerto para harpa e orquestra número 2, opus 30, de Dalve Mare. Harpa, Masumi Nagasawa. Conjunto Academia de Colônia, regência de Michael Alexander Willems. 4:25.
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0: Oração das Crianças, da ópera João e Maria, de Engelbert Humperdinck, Orquestra de Filadélfia, regência de Eugenie Ormandy.

0: Oração das Crianças, da ópera João e Maria, de Engelbert Humperdinck, Orquestra de Filadélfia, regência de Odine Ormandy, 4:29.
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3: A exposição Carmen Portinho, Modernidade em Construção, revisita a trajetória de uma das grandes pioneiras do modernismo brasileiro. Engenheira, urbanista e militante feminista, Carmen foi central na luta por direitos, cultura e liberdade no século XX. A mostra reúne documentos, obras e instalações que dialogam com seu legado. Em cartaz no Man Rio, até 23 de agosto. Do Rio de Janeiro, Jansen Campos, para a Rádio MEC, clássica e atual.
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0: Seguindo Grandes Clássicos, vamos ouvir agora Quinteto para Clarinete e Cordas em Mi Bemol Maior, de Ferdinand Thiriot. Clarineta, Stefan Singenthaler, e o Quarteto Stomach, de Praga.

0: Quinteto para clarinete e cordas em Mi bemol maior de Ferdinand Thieriot. Clarineta Stefan Singenthaler com o quarteto Stamek de Praga.
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3: 2026, 100 anos de Milton Santos.
4: O trabalho do geógrafo e professor Milton Santos sempre foi voltado para os problemas sociais do Brasil. Sua abordagem da geografia sempre levou em conta as desigualdades estruturais de nosso país e a importância da cidadania para a construção de um país mais justo. Por este motivo, Santos foi um importante ator político e chegou a integrar o governo de Jânio Quadros. Com o golpe militar, em 1964, Milton foi preso e, em seguida, saiu do Brasil, retornando ao país em 1977. Em uma entrevista concedida a Roberto Dávila, o geógrafo comentou sobre estas questões.
5: Professor, ouvindo o senhor falar sobre a questão do negro, né, eu também estou pensando na questão da cidadania, né? Como é que nós, brasileiros, vivemos a cidadania?
6: Vivemos mal. Vivemos mal porque no Brasil não há cidadãos. As classes médias não querem ser cidadãs, querem privilégios, e os pobres não chegam a ser cidadãos. E aí chega a globalização, onde nós nos tornamos consumidores e usuários. O debate dos valores, eu acho que esse é que é o centro da questão da cidadania. Quer dizer, a cidadania ela se amplia quando se amplia também a noção de valor. Viver valorando as relações interpessoais, viver valorando a minha relação com minha terra, viver valorando a mim mesmo como pessoa, né, forte, e tudo isso é posto de lado. Se as alternativas são somente do consumo, se a oferta é só de coisas, de mais um pouquinho de dinheiro, a ideia de cidadania se reduz, e a democracia serve. Fica o nome, que nós continuamos falando que há uma democracia no Brasil. Será que é mesmo?
3: ...2026, 100 anos de Milton Santos.
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3: 5:02, seguindo Grandes Clássicos, vamos ouvir agora a Sinfonia número 4 em Gênua, de Berlioz, Orquestra Sinfônica da Rádio Sueca e a regência de Esa-Pekka Salonen.

0: Sinfonia número 4, Ingênua, de Berwald. Orquestra Sinfônica da Rádio Sueca e a regência de Esa-Pekka Salonen.
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0: Ária Russa Variada, Opus 17, de Luiz Fahonk. Ao piano, Constance Eichhorst.

0: Ária russa variada, opus 17, de Luiz Farrank. Ao piano, Constance Eichhorst.
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Serenata número 2 em Dó Maior, opus 14, de Robert Fuchs. Orquestra de Câmara Colônia, Regência Christian Ludwig.

0: Serenata número 2 em Dó Maior, opus 14, de Robert Fuchs. Orquestra de Câmara de Colônia, regência de Christian Ludwig. E assim finalizamos a edição de hoje de Grandes Clássicos, que volta amanhã a partir das 14h. Fica agora na companhia de Sidney Ferreira e mais uma edição do Antena MEC, o seu programa cultural de fim de tarde.
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5: Seis horas.

Olá, amigos, muito boa noite. Está no ar o Antena MEC, seu programa cultural de fim de tarde. Numa rede formada pelas rádios MEC FM, AM do Rio de Janeiro, Brasília e Belo Horizonte, FM Cultura de Porto Alegre e Educativa FM de Fortaleza. Eu sou o Sidney Ferreira e você encontra aqui o melhor do jazz e do instrumental, além de entrevistas e dicas sobre o que de mais relevante acontece na vida cultural da sua região e de todo o país. Iniciamos ao som de Manhã de Carnaval, música de Luiz Bonfá e Antônio Maria, na interpretação de Ricardo Leão.

0: Ouvimos Sonho Meu, composição de Dona Ivone Lara e Délcio Carvalho, na performance de Leandro Braga.
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0: Agora sim, ouvimos Sonho Meu, composição de Dona Ivone Lara e Délcio Carvalho, na performance de Leandro Braga.
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0: Até esta quarta-feira, dia 8 de julho, estão abertas as inscrições para o Prêmio Literário Biblioteca Nacional 2026. Podem concorrer pessoas físicas com nacionalidade brasileira, autoras de obras em primeira edição, redigidas em língua portuguesa e publicadas por editoras nacionais entre 1º de maio de 2025 e 30 de abril de 2026. A premiação é de R$30 mil para o vencedor em cada uma das categorias e a novidade desta edição é o Prêmio João do Rio, dedicado aos livros de crônicas. Para acesso ao edital e às inscrições, digite nos mecanismos de busca a frase Prêmio

0: Ouvimos Chamamé da Lua, composição e interpretação de Neymar Dias.
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0: Na capital fluminense, neste domingo, dia 12 de julho, a Orquestra Petrobras Sinfônica promove, na Cidade das Artes, o concerto Chiquinha Gonzaga, Uma Alma Livre, sob a regência do maestro Eliezer Rodrigues e o grupo de câmara, composto por instrumentistas de sopro e percussão, que apresentará 11 obras de Chiquinha Gonzaga, dentre elas o maxixe Forró Bodó, escrito para o famoso espetáculo teatral homônimo, lançado em 1912 e ainda hoje encenado. Os arranjos ficam a cargo de Gessé Sadoc. O concerto terá início às 4 da tarde. A Cidade das Artes fica na Avenida das Américas 5300, na Barra da Tijuca. Os ingressos podem ser obtidos pela plataforma Simpla. Você ouve agora Bar Miramar, composição e interpretação de Fábio Calazans.

Você está ouvindo Transmutação Violeta, composição e interpretação de Carol Panese. A seguir, quem nos ouve em Brasília terá as dicas e informações culturais locais com Pedro Pontes, enquanto eu sigo com as demais regiões após um breve intervalo. Até já! 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

0: Reflexões sobre a ancestralidade afro-brasileira, cuidado e resistência estão no centro da exposição Mãe Preta, da artista Mariana Maia. A mostra reúne pinturas, vídeos, performances e instalações que investigam as marcas históricas e culturais da figura da Mãe Preta no Brasil. A visitação segue até 8 de julho na Galeria de Arte UF, em Niterói. Do Rio de Janeiro, Jansen Campos para a Rádio MEC, clássica e atual.
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1: Já subiu a escadaria Selarón? São mais de 200 degraus, coberto por milhares de azulejos coloridos, vindos de mais de 100 países. É um dos mais procurados pontos turísticos do Rio. Ela conecta os bairros de Santa Teresa e a Lapa. A obra é um exemplo de como a arte pode transformar espaços urbanos em um ponto cultural. Um lugar perfeito para um clique. 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

0: Já está disponível nas plataformas digitais de música o novo álbum do guitarrista e compositor Daniel Oliva. Após 12 anos de seu último lançamento, Oliva retorna com Círculos, reunindo 13 composições inéditas que transitam entre o jazz, a MPB, o pop e a improvisação contemporânea. E ninguém melhor para apresentar o projeto fonográfico do que seu próprio autor, Daniel Oliva, que conversa conosco a partir de agora. Daniel, boa noite, seja muito bem-vindo à Antena MEC.
1: Boa noite, Sidney, obrigado pelo convite.
0: Daniel, Círculos chega às plataformas de música 12 anos depois do seu último trabalho autoral, Solar, que foi lançado em 2014, né? Como é voltar a lançar canções autorais depois de mais de uma década? E por que esse intervalo tão grande assim de tempo, Daniel?
1: Ah, boa pergunta. Desde que eu terminei o Solar e comecei a fazer os primeiros shows com ele, eu já senti que eu queria e teria que gravar um segundo álbum com uma continuação do primeiro, né, nesse processo de composição, né? O Solar me fez descobrir esse lado compositor além do instrumentista, né? Então eu a partir desse, logo depois que o Solar ficou pronto, eu fiquei já com essa coisa na cabeça de começar a compor para um segundo disco. E o período longo entre um e outro se deve a várias coisas. Primeiro que o Solar foi um disco que pra mim foi feito com muito... Demorou um tempo da minha carreira pra eu fazer, foi feito com muito... Com muito suor, digamos assim, né? Então eu quis os primeiros... Quis trabalhar o máximo que eu podia o Solar em termos de shows, né? Então os primeiros anos logo após o lançamento, 2015 e 2016, eu fiquei trabalhando fazendo shows com ele. Aí depois o intervalo também se deve com uma questão pessoal. Eu fui morar na França um tempo, depois voltei, teve a pandemia, depois da pandemia eu tive um casamento, uma separação, um casamento longo também, então foram algumas questões pessoais junto com as profissionais que me fizeram demorar um pouco para fazer esse segundo disco.
0: Claro, claro. Daniel, esse disco foi produzido pelo além de grande baixista, também grande produtor musical, Suami Júnior, não é? Que está no seu projeto, tocando também. E além disso, você reuniu no projeto outros homens importantes da sua trajetória, né? Você quer falar sobre esses parceiros?
1: Sim. Bom, o Suami, você já escreveu bem, ele não tem dispensa apresentação, né? É um grande músico. Sim. Brasileiro, internacional, tocou anos com a Omar Portuondo, por exemplo, foi o diretor musical dela. E de muitos artistas aqui do Brasil, né? Zé Cabaleiro, Chico César, enfim. Um cara muito ativo como instrumentista e como produtor. E foi uma escolha, assim, não podia ter sido melhor o meu processo de pré-produção, de produção e gravação com ele foi o melhor possível em termos musicais e de a condução que ele teve do processo mesmo, né? De conseguir me ajudar a me organizar. Com as composições, com os arranjos e fez uma parte psicológica, digamos assim, né? Um técnico do time de futebol, assim, né? Então foi um nome muito importante nesse processo. Sobre as outras participações, bom, teve o Pepe Cisneros, que tocou Uma Noite no Sanja, que é um pianista cubano, mas mora no Brasil há mais de 30 anos e ele gravou no meu primeiro disco, no Solar, ele foi o pianista daquele disco. Toquei com ele em outras situações também, é um dos pianistas que eu mais gosto de ouvir, assim, eu acho que é um músico de uma sensibilidade incrível, gosto muito dele como pessoa também, então foi um nome que eu queria ter no disco. Outra participação foi o Toninho Ferragutti, que também dispensa apresentação, né? Acordeonista da Pesada e ele apareceu por conta ele tocou na música Duras de Itaúra, que foi, a ideia foi do Suami. Quando eu mostrei a música pro Suami, eu fui gravar no estúdio, fazer a pré-produção e gravei no estúdio dele, o Suami ouvindo, assim, ele falou, cara, essa música tem uma cara de... tem um acordeon, assim, que
0: ficou lindo a introdução.

0: com o Toninho. Exato. Ficou maravilhoso.
1: E ele falou, pra mim, assim, seria legal se fosse o Ferragutti, né? Vamos ver se ele pode e tal. Eu conhecia o trabalho do Ferragutti, claro, mas não o conhecia pessoalmente. Nunca tinha tocado com ele. Foi incrível também. Outra participação... teve a Sani, que é uma artista alemã incrível, que ela é, na verdade, tem um projeto Kids, que é o nome do projeto dela, solo. Ela toca piano, canta, teclado, faz beatbox, tudo ao mesmo tempo. E eu assisti um show dela exatamente nesse período que eu morei em Paris. Eu assisti um show dela em Paris e acabei indo falar com ela depois do show. Eu tava indo pra Alemanha na semana seguinte desse show, a gente encontrei com ela lá, a gente ficou meio amigo, depois eu voltei pro Brasil em 2020, fui pra Alemanha de novo em 2022, me encontrei com ela, enfim, é uma pessoa que é uma artista incrível, de uma originalidade, assim, absurda e virtuosa também, e acabou virando minha amiga, então ela também participou da música Círculo, no caso, né?
0: Uhum.
1: E acho que, por último, das participações, tem o Thiago Costa, né, que é um pianista... da pesada também, mas ele não tocou piano, mas ele fez um arranjo de cordas, para 15 cordas da música Submerso, que também foi uma ideia do Suami, quando eu mostrei a música para ele no violão, ele falou, cara, essa música, o Suami falou, para mim essa música é violão e cordas, e acho legal chamar o Thiago para fazer um arranjo, eu já tinha tocado com o Thiago em outras situações, e ele fez um arranjo maravilhoso, que teve como solista, acho que para encerrar as participações, o Sidmar Vieira, né, que é um trompetista também aqui de São Paulo, super, super requisitado, e que tocou Flugelhorn nessa faixa fazendo um solo.
0: Maravilha, você já deu pra gente um panorama assim bem amplo do repertório do álbum Círculos. Daniel, quero agradecer muito sua participação aqui no Antena MEC. Sucesso para esse lançamento, saiu do forno agora. Todo mundo que está nos ouvindo aí está convidado a ouvir o álbum Círculos em todas as plataformas digitais. Tá bom, Daniel? Um grande abraço.
1: Maravilha, Sidney. Um grande abraço. Muito obrigado pelo convite.
0: Sempre juntos. Nós acabamos de conversar com o violonista, guitarrista e compositor Daniel Oliva, cujo novo lançamento, o álbum Círculos, já está disponível nas plataformas digitais de música do país e vale muito sua audição, viu? Não deixe de acompanhar o trabalho de Daniel Oliva através das redes sociais, em especial no Instagram, Daniel_Oliva29.

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1: Você ouve agora Blues Latino, composição e interpretação de Vidor Santiago.

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1: Na capital gaúcha, a peça Mulher em Fuga estará em cartaz nos próximos dias 10, 11 e 12 de julho, sexta, sábado e domingo, no Teatro Simões Lopes Neto. No espetáculo, a narrativa do autor Edouard Louis acompanha sua mãe, Monique, em diferentes momentos de sua vida. Os casamentos marcados pela violência, a criação solitária dos filhos, a difícil reconstrução de sua trajetória e, por fim, a busca por uma vida independente. No elenco, Malu Gali e

0: Thiago Martelli. As sessões de Mulher em Fuga terão início sempre às 8 da noite. E o Teatro Simões Lopes Neto fica na Rua Riachuelo, 1089, no Centro Histórico de Porto Alegre. Os ingressos podem ser obtidos pela plataforma Eleven Tickets.
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Você está ouvindo Chora Coração, composição de Tia Amélia, na interpretação de Hércules Gomes. Este bloco de dicas e informações culturais termina aqui. Em instantes, voltaremos a ficar em rede no Antena MEC.

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1: Muito bem, eu sou o Sidney Ferreira e voltamos em rede com o Antena MEC. Continuando com o melhor do jazz e do instrumental, você ouve Disparada, composição de Théo de Barros e Geraldo Vandré, na performance de Toninho Ferragutti.

0: Ouvimos Tributo a Altamiro, composição de H.M. Sarmento, na interpretação de Sebastião Tapajós.
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0: Na capital mineira, o pianista Matheus Fonseca apresenta o concerto Poéticas da Transformação, no dia 15 de julho, no Centro Cultural SESI Minas. No programa, um percurso histórico que abrange desde o barroco ibérico e o misticismo catalão de Federico Mompou até o romantismo alemão de Beethoven e Brahms, culminando com

0: com a estreia mundial de uma peça do compositor Renato de Aguiar. O evento terá duas sessões, respectivamente às 8h30 e às 10 da noite, e o Centro Cultural SESI Minas fica na Rua Padre Marinho, 60, no bairro de Santa Efigênia, em Belo Horizonte. Os ingressos estão disponíveis pela plataforma Simpla.
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0: Ouvimos Galo de Ouro, composição de José Menezes, na performance de Henrique Annes e da Oficina de Cordas.
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0: O Antena MEC fica por aqui, mas você já está convidado para o nosso próximo encontro nesta terça-feira, às 18h. Eu sou Sidney Ferreira e o Antena MEC é uma realização da Rádio MEC. Terminamos ao som de O Canto do Cisne Negro, composição de Heitor Villa-Lobos, na interpretação do grupo Aquarela Carioca. Agradeço por sua companhia. Continue conosco. Uma boa noite, uma ótima semana para você.

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4: Brasília, 19 horas.
5: Está no ar a Voz do Brasil. As notícias do governo federal que movimentaram o país no dia de hoje.
6: Olá, boa noite.
4: Boa noite para você que nos acompanha em todo o país.
6: Segunda-feira, 6 de julho de 2026.
4: Vamos ao destaque do dia na Voz do Brasil.
6: Estudantes podem se inscrever a partir de amanhã no ProUni, o programa Universidade para Todos.
4: A iniciativa seleciona quem busca uma vaga em uma instituição privada de ensino superior. Gabriela Noronha.
7: Para participar, o estudante deve ter cursado ensino médio em escola pública ou como bolsista integral em escola privada.
6: Imunização contra o HPV. Jovens de 15 a 19 anos podem se vacinar até dezembro.
4: Deve ser vacinado quem não recebeu o imunizante na idade recomendada ou não possui registro de vacinação. Nazi Brum.
8: A vacina também está disponível para grupos específicos, como pessoas vivendo com HIV, transplantados, pacientes oncológicos e usuários de PrEP, a profilaxia pré-exposição ao HIV.
6: Canal oferece escuta a jovens de forma humanizada.
4: Pode falar. Adolescentes podem receber de forma gratuita atendimento em saúde mental por meio de plataforma digital. Edinaldo Júnior.
9: A Rede Pode Falar é um canal gratuito e anônimo que pode ser acessado pelo celular de maneira fácil, rápida e simples.
6: Hoje na apresentação da Voz do Brasil, eu, Mariana Jungmann e Luciano Seixas.
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6: Estudantes que desejem concorrer a bolsas de estudo em instituições de ensino privadas por meio do ProUni, o Programa Universidade para Todos, as inscrições começam amanhã e seguem até o final da semana.
4: As bolsas cobrem o equivalente à metade ou ao valor total da mensalidade do curso.
7: O programa Universidade para Todos oferece bolsas integrais e parciais em instituições privadas de ensino superior. Duas vezes ao ano são abertas as inscrições para a seleção de bolsistas. E quem quiser concorrer a uma vaga nesse segundo semestre deve ficar de olho nos prazos. As inscrições começam nesta terça-feira e vão

0: até sexta-feira, dia 10 de julho. Para participar, o candidato precisa ter concluído o ensino médio, participado das edições de 2024 ou de 2025 do Enem, obtido no mínimo 450 pontos na média das 5 provas do exame e nota maior do que zero na redação. Além disso, segundo o edital, o estudante deve ter cursado o ensino médio em escola pública ou como bolsista integral em escola privada. Para obter uma bolsa integral, a renda familiar bruta mensal por pessoa deve ser de até um salário mínimo e meio. Já para as bolsas parciais, a renda familiar bruta mensal por integrante da família não pode ultrapassar 3 salários mínimos. Lembrando que professores da rede pública têm regras específicas de isenção de renda para licenciaturas. O resultado da primeira chamada será divulgado na próxima semana, em 15 de julho, enquanto a segunda chamada está prevista para 5 de agosto. As inscrições são gratuitas e devem ser feitas exclusivamente pelo site acessounico.mec.gov.br /ProUni. Gabriela Noronha para a Voz do Brasil.
1: E as inscrições para a Prova Nacional Docente 2026 foram prorrogadas até o dia 10 de julho.
2: O novo prazo também vale para solicitações de atendimento especializado e para o uso do nome social.
3: Para efetivar a inscrição, o candidato deve pagar a taxa de R$ 85,00 até o dia 14 de julho. Essa também é a data em que será divulgado o resultado das solicitações de atendimento especial. Em caso de negativa, os recursos podem ser apresentados pelos candidatos até 16 de julho. A aplicação da prova está mantida para o dia 20 de setembro e o resultado final será divulgado em 15 de dezembro. O exame é composto por duas partes, sendo uma voltada para a formação geral docente e outra para questões específicas de 21 áreas da licenciatura. A Prova Nacional Docente tem o objetivo de avaliar a formação dos profissionais que estão concluindo cursos de licenciatura em todo o país. Mas o resultado também pode ser usado como parte de processos seletivos em concursos públicos para a contratação de profissionais de educação básica.
4: Priscila Machado, para a Voz do Brasil.
1: As inscrições para a Prova Nacional Docente devem ser feitas pela internet no endereço pnd.inep.gov.br.
2: E as inscrições para o Fundo de Financiamento Estudantil, FIES, do segundo semestre de 2026, abrem entre os dias 14 e 17 de julho.
1: Nessa etapa, o programa oferece mais de 44 mil vagas para estudantes que desejam financiar cursos presenciais em faculdades particulares.
2: Para participar, o candidato precisa ter feito o Exame Nacional do Ensino Médio a partir de 2010, alcançado média mínima de 450 pontos nas provas, sem zerar a redação, e comprovar renda familiar de até 3 salários mínimos por pessoa.
1: O resultado da seleção vai ser divulgado em 30 de julho.
2: A inscrição para o FIES é gratuita e deve ser feita exclusivamente pela internet, no Portal Único de Acesso ao Ensino Superior, em acessounico.mec.gov.br.
1: A campanha de vacinação contra o papilomavírus humano foi prorrogada até o dia 31 de dezembro.
2: O público-alvo são adolescentes e jovens de 15 a 19 anos e pessoas de grupos prioritários.
1: O imunizante está disponível nas unidades básicas de saúde de todo o país.
5: O objetivo da campanha é alcançar pessoas que não foram imunizadas na faixa etária recomendada ou que não possuem registro vacinal. O esquema previsto no calendário nacional de vacinação é indicado para meninas e meninos de 9 a 14 anos. Na estratégia de resgate, adolescentes e jovens de 15 a 19 anos poderão se vacinar de graça até 31 de dezembro, como explica Éder Gatti, diretor do Departamento do Programa Nacional de Imunizações.
6: A vacina ela é recomendada para pessoas de 9 a 14 anos na rotina, só que tem pessoas que já hoje estão com 15, 16, 17, 18, 19 anos que não foram vacinadas. Então nós demos a oportunidade dessas pessoas colocar a vacinação em dia.
5: A vacina também está disponível disponível para grupos específicos, como pessoas vivendo com HIV, transplantados, pacientes oncológicos e usuários de PrEP, a profilaxia pré-exposição ao HIV. O papilomavírus humano, HPV, é uma infecção sexualmente transmissível e está associado a diferentes tipos de câncer, como os de colo do útero, boca e garganta. Após o encerramento da campanha em dezembro, a vacina continuará sendo oferecida de graça a crianças e adolescentes de 9 a 14 anos e grupos específicos. Os demais deverão ser vacinados em clínicas particulares. Reportagem Nazi Brum.
2: Atenção, médicos de todo o país. Estão abertas as inscrições para edital de contratação de especialistas para o SUS.
1: Ao todo, são disponibilizadas 1.138 vagas imediatas, que abrangem 309 municípios nas 5 regiões do país.
2: Entre as especialidades, a área de anestesiologia lidera a oferta de vagas com 290 no total.
1: E as demais estão distribuídas entre ecocardiografia, cirurgia geral, endoscopia digestiva, colonoscopia e oncologia clínica.
2: As inscrições devem ser feitas pela internet na plataforma da UNASUS, no endereço acesso.unasus.gov.br.
1: Em cada 10 estudantes de 13 a 17 anos se sentem tristes sempre ou na maioria das vezes.
2: E 18,5% dos jovens pensam que a vida não vale a pena ser vivida. É o que aponta o IBGE.
1: Para criar um espaço de escuta e encaminhar esses adolescentes ao atendimento psicossocial no SUS, os jovens contam com a rede Pode Falar.
7: Um canal de escuta acolhedora e sem julgamentos. Essa é a rede Pode Falar, que atende adolescentes e jovens de 13 a 24 anos em emergências psíquicas e emocionais. De acordo com o IBGE, 3 em cada 10 estudantes de 13 a 17 anos se sentem tristes sempre ou na maioria das vezes. 42,9% dos alunos responderam que se sentem irritados, nervosos ou mal-humorados por qualquer coisa. 18,5% pensam sempre ou na maioria das vezes que a vida não vale a pena ser vivida. Os dados são da Pesquisa Nacional de Saúde Escolar, divulgados esse ano. A Rede Pode Falar é um canal gratuito e anônimo que pode ser acessado pelo celular de maneira fácil, rápida e simples. A vice-coordenadora Marina Oliveira fala sobre a importância do projeto.
8: Ele usa a internet, né, usa a possibilidade do online para chegar a adolescentes do Brasil inteiro. E, ao mesmo tempo, ele facilita a escuta acolhedora desses adolescentes jovens, né, por ter esse sigilo e essa coisa anônima, garantida, ela fica muito mais à vontade para se abrir.
7: Atualmente, 20 instituições compõem a rede Pode Falar em todo o país. As equipes de atendimento são formadas por estudantes de graduação de diversas áreas do conhecimento que são supervisionados por docentes. Todos eles passam por um processo contínuo de formação em saúde mental. Lucas Bonfim, de 31 anos, é um dos atendentes. Estudante de engenharia química na Universidade Federal de Sergipe, ele integra a equipe desde o início deste ano. Mesmo o curso não sendo da área da saúde, ele acredita que o trabalho complementa a sua formação e fala sobre a importância da experiência de escuta.
9: O objetivo do projeto realmente é escutar, a gente conseguir acolher e escutar o que a pessoa tem a falar.
7: A rede Pode Falar funciona como uma espécie de porta de entrada digital para o atendimento psicossocial do SUS, como explica o diretor do Departamento de Saúde Mental, Álcool e Outras Drogas do Ministério da Saúde, Marcelo Quimatti.
10: Ele pode criar uma porta de entrada da mesma forma que a gente criou com pessoas com problemas com jogos e apostas, que ela é feita em pequena escala, mas que ele é muito bem avaliado, ele é muito bem sucedido onde ele é aplicado, e articular isso à rede de atenção psicossocial.
7: A rede Pode Falar está disponível pelo site podefalar.org.br e também pelo WhatsApp ou Telegram. Com locução de Edinaldo Júnior, reportagem Luciana Colares de Holanda.
2: O telefone para atendimento no WhatsApp é o 6199-660-8843.
1: E no Telegram, o nome de usuário é @podefalar.
2: E está disponível na plataforma da Universidade Aberta do SUS, curso em saúde de populações expostas a agrotóxicos.
1: A formação é feita à distância e voltada a profissionais do Sistema Único de Saúde e a demais interessados no tema. sistema.
2: O curso reúne conteúdos sobre vigilância em saúde, incluindo identificação e monitoramento de situações de exposição a agrotóxicos.
1: As inscrições podem ser realizadas diretamente na plataforma da universidade no endereço unasus.gov.br.
2: Para muita gente, viajar de avião pode ser sinônimo de comodidade, mas...
1: Mas, para outras pessoas, o transporte aéreo pode resultar em muita dor de cabeça.
2: Por isso, a Agência Nacional de Aviação Civil criou uma plataforma para registrar reclamações sobre serviços prestados pelas

0: sobre atendimento das empresas participantes. Os usuários podem consultar informações por companhia aérea, período e nacionalidade da empresa, além dos assuntos mais frequentes registrados pelos passageiros. Dilson Santa Fé, para a Voz do Brasil.
1: Agora o cidadão pode conhecer mais sobre seus direitos na hora de ir às compras.
2: A Secretaria Nacional do Consumidor está com inscrições abertas para mais de 30 cursos gratuitos e totalmente online.
3: A iniciativa, realizada em parceria com a Universidade de Brasília, busca ampliar o acesso à informação e fortalecer a proteção dos direitos do consumidor. Entre os temas disponíveis estão práticas abusivas, proteção contratual, proteção de dados pessoais, consumo seguro, educação financeira e prevenção ao superendividamento. A coordenadora da Escola Nacional de Defesa do Consumidor, Ana Cláudia Santana, destaca que os cursos são uma oportunidade de formar cidadãos com um padrão de consumo mais consciente.
4: A plataforma é disponível para pessoas a partir de 16 anos, então é uma possibilidade de que na descoberta, né, ali da sua identidade, da sua cidadania, ela consiga descobrir de forma consciente a utilização, né, dos seus recursos financeiros.
3: Um dos destaques é o curso voltado para as bets, que vai abordar os direitos dos consumidores diante do mercado regular de apostas de cota fixa e os impactos das novas relações de consumo envolvendo o setor. Para Ana Cláudia Santana, o crescimento das plataformas de apostas virtuais trouxe a necessidade do cidadão se informar e conhecer os riscos que envolvem a prática.
4: Temos o curso de bets, né, de capacitação para conhecer qual a funcionalidade dessa, e o registro legal dessas empresas que estão crescendo aí cada vez mais e de forma ilegal, então a gente precisa fazer isso. O crescimento é absurdo, a comunicação com o cidadão para que a utilização desses aplicativos de jogos sejam conscientes, né, informe do risco.
3: As inscrições estão abertas até 20 de julho pelo portal da Escola Nacional de Defesa do Consumidor. Os cursos são online e gratuitos e as aulas começam no dia 27 deste mês. Reportagem Thaís de Araújo.
1: Lembrando, as inscrições devem ser feitas na plataforma da Escola Nacional de Defesa do Consumidor, no endereço eaddefesadoconsumidor.mj.gov.br.
2: Ajuda humanitária. Brasil envia carregamento com vacinas à Venezuela para vítimas de terremoto.
1: Repórter Lucília Araújo tem mais informações.
5: Uma remessa com 350 mil doses de vacinas foi enviada no último sábado, dia 4, à Venezuela, para apoiar as ações de resposta em saúde após os terremotos que atingiram o país. A carga reúne 100 mil doses da vacina contra a febre amarela e 250 mil doses da vacina contra a raiva canina, destinadas ao controle de doenças em situações de emergência. Segundo o Ministério da Saúde, as vacinas enviadas não comprometem o abastecimento do Sistema Único de Saúde, o SUS. O transporte foi realizado em voo humanitário com chegada neste domingo, dia 5, para distribuição das doses. Desde o dia 24 de junho, foram confirmados 2.645 mortos e 12.666 feridos. O governo venezuelano já registrou 86.117 famílias afetadas e 15.050 desalojadas. Até agora, 885 edifícios foram afetados e outros 189 desabaram. Lucília Araújo para a Voz do Brasil.
2: Na época de reprodução dos peixes, a pesca é proibida para garantir a preservação das espécies.
1: Durante o período que é chamado de defeso, os pescadores têm direito a um seguro.
2: O pagamento tem início amanhã.
6: O Instituto Nacional do Seguro Social, o INSS, começa no dia 7 de julho o pagamento do seguro defeso para mais de 149.500 pescadores artesanais. Os benefícios referentes aos períodos de defeso anteriores a 2026 vão ser depositados em parcela única para quem já teve o direito reconhecido. Os pescadores que aguardavam apenas a liberação dos recursos podem consultar a situação do pagamento pelo aplicativo Carteiro carteira de trabalho digital ou pelo portal Emprega Brasil. Já quem ainda tem o pedido em análise, deve acompanhar o processo pelo Meu INSS ou pela Central 135. Os benefícios

0: aprovados posteriormente vão ser pagos nos próximos lotes.
1: Claudimário Carvalho, para a Voz do Brasil.
2: Estão abertos 5 editais do CNPq voltados para a equidade étnica, de raça e de gênero.
3: As chamadas também incentivam a produção de conhecimento sobre desigualdades.
2: Saiba quem pode participar e até quando é possível se inscrever na reportagem de Graziele Bezerra.
4: O Conselho Nacional de Desenvolvimento Científico e Tecnológico, CNPq, está com 5 chamadas públicas abertas, além de 2 projetos voltados ao tema da equidade étnica, racial e de gênero na ciência brasileira. O presidente do CNPq, Olival Freire Júnior, destacou o conteúdo dos editais.
5: E esses 5 editais, eles têm muito de ações tipicamente educacionais voltadas para a inclusão na área de ciência, tecnologia, engenharia, mas tem algumas ações que são voltadas especificamente para a produção de mais conhecimento, conhecimento novo, conhecimento de qualidade sobre esses problemas que têm que ser enfrentados, tanto quanto os problemas de saúde pública, os problemas do petróleo, os problemas da agricultura e tantos outros.
4: Com inscrições abertas até 10 de agosto, a chamada pública Asas para o Futuro é voltada para a inserção de mulheres de 15 a 29 anos no mercado de trabalho. Já a segunda edição da chamada Atlânticas está com inscrições até 30 de setembro e concederá bolsas no exterior para cientistas negras, indígenas, quilombolas e ciganas. Em outra vertente, o projeto Inspiração é destinado à formação de jovens negras na área da indústria da energia. O programa Lélia Gonçalves vai financiar pesquisas sobre desigualdades étnico-raciais. Também há um edital para fortalecer o Sistema Nacional de Promoção da Igualdade Racial. Serão desenvolvidos ainda projetos voltados para a rede de pesquisa em igualdade racial e para ações afirmativas do Instituto Rio Branco, com concessão de bolsas para pessoas negras candidatas aos concursos de ingresso na diplomacia. As informações completas e os editais estão em gov.br/CNPq. Reportagem Graziele Bezerra.
3: Estão abertas as inscrições para o edital BNDES Periferias Fortes Nordeste.
2: A iniciativa é voltada a organizações da sociedade civil que atuam em favelas e comunidades periféricas da região para atender a população que vive nesses locais.
6: O objetivo é fortalecer organizações da sociedade civil e coletivos ainda não formalizados que atuam em favelas e comunidades periféricas da região. Lançado em parceria com o Instituto Eclos, o edital vai selecionar 85 iniciativas nos estados de Alagoas, Bahia, Ceará, Paraíba, Pernambuco, Piauí, Rio Grande do Norte e Sergipe. As organizações selecionadas vão participar de uma jornada de desenvolvimento institucional executada pelo Instituto Eclos, com capacitações, mentorias especializadas, apoio à formalização e acesso a recursos financeiros de até R$100 mil, no caso das organizações de pequeno porte, e de até R$300 mil para as organizações de médio porte. É o que explica a chefe do Departamento de Inclusão Produtiva e Educação do BNDES, Celina Rangel Tura.
7: Vão receber recursos para desenvolver os projetos, os planos de negócio que vão ser construídos a partir dessa capacitação e mentoria. O recurso é livre para onde essa instituição entende que vai fortalecer institucionalmente a sua capacidade de executar melhores projetos, captar mais recursos, e aí são vários objetivos que a gente quer.
6: Podem participar do edital BNDES Periferias Fortes Nordeste, organizações sem fins lucrativos formalizadas e coletivos ainda não formalizados, desde que tenham um histórico comprovado de atuação em seus territórios. As iniciativas devem promover benefícios para populações de baixa renda, principalmente em áreas como geração de emprego e renda, educação, saúde, esporte e justiça, entre outras. As inscrições estão abertas até o dia 12 de agosto no site eclos.org/periferias-fortes. Atenção para como se escreve Eclos: E-K-L-O-O-S. Reportagem André de Barros Lima.
3: A Defesa Civil Nacional reconheceu a situação de emergência em mais 77 cidades atingidas por desastres.
2: Podem obter reconhecimentos cidades que sofreram com secas ou fortes chuvas.
8: A maior parte dos municípios teve emergência declarada por estiagem. Já Icatu, no Maranhão, e Goiânia, em Pernambuco, foram castigadas por fortes chuvas, enquanto Piauí, em Minas Gerais, obteve o reconhecimento federal por queda de granizo. Cidades com reconhecimento federal de situação de emergência ou de estado de calamidade pública podem solicitar recursos ao Ministério da Integração e do Desenvolvimento Regional. A solicitação deve ser feita por meio do Sistema Integrado de Informações sobre Desastres. A Defesa Civil Nacional oferece uma série de cursos à distância para habilitar e qualificar agentes municipais e estaduais para o uso do sistema. Natália Kozlik, para a Voz do Brasil.
3: Autorizada a realização de concursos públicos para a Receita Federal e o Banco Central.
2: Juntas, as seleções vão oferecer 316 vagas para cargos de nível médio e superior. São 146 vagas para a Receita e 170 para o Banco Central.
3: Os editais devem ser lançados em até 6 meses.
2: O prazo mínimo entre a publicação do edital e a aplicação da primeira prova é de 2 meses.
3: E essas foram as notícias do Governo do Brasil.
2: Uma realização da Secretaria de Comunicação Social da Presidência da República.
3: Com produção da Empresa Brasil de Comunicação.
2: E agora com as notícias do Poder Judiciário e do Congresso Nacional. Boa noite.
3: Boa noite e até amanhã.
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11: Tribunais devem prestar informações ao STF sobre pagamentos a magistrados.
12: STJ nega validade a testamento por e-mail sem assinatura e sem testemunhas.
11: Defeso eleitoral impõe limites a agentes públicos a 3 meses das eleições 2026.
12: Boa noite, eu sou Arthur Filho.
11: E eu sou Walter Lima.
12: Tribunais de 6 estados e do Distrito Federal têm até 48 horas para prestar informações ao Supremo Tribunal Federal sobre pagamentos a magistrados.
11: As decisões foram tomadas em vários processos diferentes de relatoria dos ministros Alexandre de Moraes, Flávio Dino, Cristiano Zanin e Gilmar Mendes. Repórter Marcelo Della Libera.
13: No documento assinado nesta segunda-feira, os ministros determinaram que os presidentes dos Tribunais de Justiça do Distrito Federal, Goiás, Maranhão, Paraná, Rio de Janeiro, Rio Grande do Norte e Rondônia prestem informações detalhadas sobre os valores e verbas pagas a magistrados da ativa, aposentados e pensionistas nos meses de abril, maio, junho e julho deste ano, com a discriminação das verbas remuneratórias e indenizatórias. Também deverão encaminhar cópias das folhas de pagamento referentes a esse período. Nas 3 ações, os ministros citaram uma notícia divulgada pela imprensa nesta segunda-feira, segundo a qual alguns tribunais teriam autorizado pagamentos remuneratórios e indenizatórios em desacordo com os parâmetros definidos pelo Supremo. Diante dessas informações, a Corte determinou a adoção imediata de providências para verificar eventual descumprimento da própria decisão.
12: E-mail sem assinatura e sem testemunhas não pode ser reconhecido como testamento particular.
11: Essa conclusão é do STJ. Fátima Uchoa.
14: Um homem pediu a abertura, o registro e o cumprimento de suposto testamento contido em mensagem eletrônica programada para ser enviada 2 dias após a morte da remetente, que havia tirado a própria vida. No texto, ela manifestava o desejo de destinar aplicações financeiras a ele, amigo próximo, e parte dos recursos à entidade de caridade. A Justiça de São Paulo extinguiu o processo sem resolução do mérito. A terceira turma do STJ manteve essa decisão, considerando que, embora seja possível flexibilizar algumas formalidades dos testamentos particulares para preservar a vontade do testador, isso não é possível sem assinatura ou outro meio seguro que confirme a autoria e validade do documento. O relator foi o ministro Moura Ribeiro.
15: Defesa Eleitoral impõe limites a agentes públicos.
11: As regras começam a valer faltando 3 meses para as eleições 2026. Mariana Fabre.
16: Entraram em vigor no último sábado, 4 de julho, as principais restrições destinadas a agentes públicos no chamado Defesa Eleitoral. As regras para a administração pública buscam assegurar a igualdade de oportunidades entre as candidaturas. Está proibido nomear, contratar,

0: dispensar sem justa causa ou transferir servidores públicos, transferir voluntariamente recursos da União aos estados e dos estados aos municípios, fazer publicidade institucional e pronunciamentos em rede de rádio e TV, contratar shows para inauguração de obras e nem comparecer a essas inaugurações. Canais oficiais também precisam omitir nomes, imagens ou slogans de autoridades que estejam em campanha eleitoral. As regras completas estão em tse.jus.br.
1: Legislação e jurisprudência trabalhista buscam combater a discriminação contra trabalhadores que sofrem com o alcoolismo. Além de comprometer o desempenho profissional, a saúde física e mental, a doença pode resultar em dispensa discriminatória.
2: Embora a dependência possa evoluir de forma silenciosa, ela causa a diminuição da produtividade, faltas repetidas sem justificativas, violência como assédio moral e agressões e aposentadoria precoce.
1: Quando a empresa tem conhecimento da condição, a demissão pode ser considerada discriminatória, de acordo com a súmula 443 do Tribunal Superior do Trabalho.
2: Só em 2025, dos mais de 522 mil processos julgados no TST, 3.641 foram sobre esta situação.
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1: A você, uma boa noite.
2: E até amanhã.
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5: Eu sou Paula Groba.
6: E eu sou Ricardo Nakaoka.
5: E estes são os destaques de hoje do Jornal do Senado, que começa agora.
6: Plenário analisa pena maior para violência sexual digital contra crianças.
5: Violência contra jornalistas nas eleições preocupa especialistas.
6: Prorrogadas MPs que tratam da taxa das blusinhas e de subsídios aos combustíveis.
5: Boa noite.
6: Boa noite.
5: Garantir mais recursos para ações voltadas à infância e à adolescência pode passar a ser uma prioridade no orçamento público.
6: A Comissão de Direitos Humanos do Senado aprovou um projeto que inclui políticas para crianças e adolescentes entre os investimentos obrigatórios das emendas de bancada estadual. Os detalhes com o repórter Rodrigo Rezende.
7: As emendas de bancadas estaduais são recursos do orçamento direcionados coletivamente por deputados e senadores de um mesmo estado para áreas consideradas prioritárias. A lei já prevê uma lista de setores preferenciais e um projeto da senadora Damaris Alves, do Republicanos, do Distrito Federal, aprovado na Comissão de Direitos Humanos, inclui políticas públicas para crianças e adolescentes entre as urgências. O relator, senador Eduardo Girão, do Novo, do Ceará, foi favorável ao projeto. Ele teve seu relatório lido na CDH pelo senador astronauta Marcos Pontes, do PL de São Paulo.
8: Ao prever expressamente as políticas públicas direcionadas a crianças e adolescentes nas ações prioritárias das emendas de bancada estadual, a proposição corrige lacuna significativa e assegura a alocação de recursos indispensáveis à promoção da dignidade e desenvolvimento pleno deste grupo vulnerável.
7: O projeto segue para análise da Comissão de Assuntos Econômicos.
5: A proteção de direitos humanos de crianças e adolescentes também foi tema de um debate na comissão.
6: Os convidados discutiram medidas para aprimorar as políticas públicas voltadas à infância e à juventude. Repórter César Mendes.
9: No debate da Comissão de Direitos Humanos, Juliana de Souza Nunes, do Instituto Mãos Solidárias, que atua no Distrito Federal, contou um pouco da sua própria história de vítima de violência.
10: Eu fui abusada pelo meu padrasto. O delegado, ele me olhou e falou o seguinte para mim: você sabe que seu padrasto ele pode sair. Sabe o que eu senti naquele momento? Que não tinha proteção.
9: A senadora Damaris Alves, do Republicanos do Distrito Federal, revelou ter sido ela também vítima de violência infantil.
11: A violência que sofremos na infância, ela não nos define, são as nossas escolhas. Eu também sou sobrevivente da violência.
9: Para a juíza Cati do Prado, o maior desafio do Brasil na proteção de crianças e adolescentes é transformar o sistema normativo em direitos efetivamente vividos. Renato Godoy, do Instituto Alana, defendeu a aprovação do projeto da deputada Laura Carneiro, do PSD do Rio de Janeiro, que assegura o direito das crianças à natureza, em análise na Comissão de Meio Ambiente.
5: E o Senado pode dar um novo passo no combate à violência sexual contra crianças e adolescentes na internet. Os senadores analisam nesta terça-feira um projeto que endurece as penas para esses crimes, inclusive quando há uso de inteligência artificial, e cria novos instrumentos para acelerar as investigações.
6: Outro projeto em análise no plenário nesta semana amplia a divulgação do Ligue 180, canal de atendimento e denúncia de casos de violência contra a mulher. A reportagem é de Pedro Pincer.
12: O Senado pode votar esta semana uma proposta que prevê punições mais duras para a violência sexual digital contra crianças e adolescentes, inclusive nos casos em que é utilizada a inteligência artificial. A pena atual para quem adquire, possui ou armazena material com violência sexual é de 1 a 4 anos de reclusão e multa. O projeto aumenta essa punição para 3 a 6 anos de reclusão e multa. A senadora Damaris Alves, do Republicanos do Distrito Federal, deu mais detalhes.
11: Nós vamos dar com esse projeto poder aos policiais de retirar imediatamente essa live do ar. Nós vamos dar poder com esse projeto que o agente policial, o delegado, imediatamente haja na hora de identificar uma imagem no mundo online de abuso de violência sexual contra a criança e adolescente.
12: Também pode ser votada a proposta que estabelece diretrizes para as atividades de inteligência no Brasil, definindo conceitos, funções e procedimentos para obtenção, análise e disseminação de informações. Outros itens na pauta da semana tratam da transferência automática do valor da pensão alimentícia diretamente para a conta do beneficiário ou do seu representante legal, da obrigatoriedade da divulgação do serviço telefônico de denúncias de violência contra a mulher, o Ligue 180, e de um acordo de coprodução cinematográfica entre Brasil e China.
5: E o presidente do Senado, Davi Alcolumbre, prorrogou por mais 60 dias a validade de duas medidas provisórias editadas pelo governo federal. Uma delas acaba com o imposto de importação sobre compras internacionais de até 50 dólares, conhecido como taxa das blusinhas.
6: A outra concede subvenções a produtores e importadores de combustíveis derivados de petróleo. Com a prorrogação, o Congresso terá até o fim de setembro para votar as duas propostas.
5: A segurança dos jornalistas na cobertura das eleições gerais de 2026 foi debatida no Conselho de Comunicação Social do Congresso.
6: A audiência destacou as medidas de proteção desses profissionais. Repórter Patrícia Oliveira.
13: Os participantes enfatizaram o ambiente hostil que marca a atuação da imprensa nesse período dentro e fora das redes sociais. Entre 2010 e 2022, ao menos 35 jornalistas foram assassinados no Brasil. O repórter Pedro Rafael Vilela destacou que nas coberturas eleitorais, muitas ameaças partem dos próprios políticos e assessores.
14: É retirar assuntos da agenda pública por meio da intimidação. Por isso que a violência contra jornalistas tem essa dimensão política, né? Ela busca restringir a circulação de informações de interesse coletivo.
13: Daniele Reis, do Observatório da Violência contra Jornalistas, detalhou o protocolo de recebimento de denúncias e investigação dos crimes.
15: Ele institui procedimentos de preservação de prova, inclusive as provas digitais, de escuta adequada, de sigilo das fontes, com vistas à redução da impunidade.
13: Para registrar violações à liberdade de imprensa, as denúncias podem ser enviadas diretamente pelos canais oficiais do Ministério da Justiça e Segurança Pública.
5: O senador Eduardo Girão, do Novo do Ceará, defendeu a revisão da legislação sobre as bets e medidas mais rígidas para conter a expansão das apostas. Segundo ele, o crescimento do setor tem provocado graves impactos sociais e econômicos e a proibição da atividade seria a forma mais eficaz de proteger a população.
6: Os impactos das apostas esportivas no Brasil foram debatidos em audiência pública conjunta das Comissões de Direitos Humanos e de Assuntos Sociais. De acordo com o parlamentar, O encontro reuniu representantes do governo, especialistas e entidades da sociedade civil para discutir medidas de enfrentamento aos prejuízos causados pelas bets.
16: Infelizmente, falta de aviso não foi. Nós votamos contra, fomos minoria, mas temos que consertar. O Senado tem que consertar isso, no meu modo de entender, proibindo a jogatina, qualquer que seja, no nosso território nacional.
5: Já o senador Romário, do PL do Rio de Janeiro, defendeu por videoconferência a aprovação da PEC, que acaba com as

0: escala de trabalho 6x1.
1: O parlamentar que acompanha a Copa do Mundo nos Estados Unidos disse que não se licenciou do mandato para poder votar a favor da proposta, caso ela entre na pauta do plenário do Senado.
0: Todos os anos, milhares de peregrinos percorrem a pé ou de bicicleta o caminho da fé em direção ao Santuário de Aparecida. Agora, esse percurso passa a ter reconhecimento oficial como roteiro turístico.
1: A lei sancionada pelo governo e de autoria do senador astronauta Marcos Pontes fortalece o turismo religioso, cultural e rural em mais de 70 cidades de Minas Gerais e São Paulo. Os detalhes com o repórter Henrique Nascimento.
2: O Caminho da Fé agora é reconhecido oficialmente como roteiro turístico. A rota reúne mais de 70 cidades de Minas Gerais e de São Paulo e tem como destino o Santuário Nacional de Nossa Senhora Aparecida, em Aparecida, no interior paulista. A lei teve origem em projeto do senador astronauta Marcos Pontes, do PL de São Paulo. Para ele, o reconhecimento pode atrair investimentos e melhorar a estrutura para os peregrinos.
3: Isso vai atrair investimentos para essas cidades, mais negócios, mais possibilidades de desenvolvimento. Nós vemos na Europa o caminho de Compostela e por que não a gente ter todo esse desenvolvimento no nosso país também.
2: O ramal principal começa em Águas da Prata, passa por cidades mineiras e paulistas e segue até Aparecida. Segundo a Polícia Rodoviária Federal, cerca de 39 mil romeiros passaram pela rodovia Presidente Dutra em 2025, no feriado de Nossa Senhora Aparecida.
1: Com edição de Paula Groba e trabalhos técnicos de João Lira, o Jornal do Senado fica por aqui. Acompanhe agora as notícias da Câmara dos Deputados. Boa noite.
0: Boa noite e até amanhã.
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5: Avança a proposta sobre a adaptação de moradias às pessoas com deficiência.
6: Comissão aprova prioridade para cidades atingidas por eventos climáticos.
5: Deputados analisam criação de Força Nacional para o combate a desastres.
7: Boa noite. Projeto que institui agrupamento especial de bombeiros para combater catástrofes avança na Câmara. A repórter Maria Neves tem as informações.
8: A Comissão de Segurança Pública da Câmara aprovou o projeto do deputado Lúcio Moschini, de Rondônia, que institui uma Força Nacional Integrada de Combate a Emergências. Essa força será composta por bombeiros militares estaduais que deverão receber treinamento especializado para enfrentar qualquer tipo de desastre. Pelo texto aprovado, a Mobilização Nacional de Resposta Integrada em Desastres funcionará em regime de cooperação entre a União e os Estados. Assim como ocorre atualmente com a Força Nacional de Segurança Pública, a Unidade Especial de Bombeiros deverá ser acionada pelo governador do estado atingido pela catástrofe. A atuação do grupo também poderá ser solicitada por um ministro de Estado. Como explica Lúcio Moschini, o objetivo da proposta é equipar o país com um grupo de socorro treinado e com comando centralizado, capaz de dar respostas rápidas em casos de emergências.
9: Essa instituição, ela tem que ter CNPJ, ela tem que ter estrutura organizacional, ela tem que ter treinamento, tem que ter comandante e não precisa fazer nenhum concurso. Basta que os estados se habilitem para fazer parte dessa Força Nacional, envie seus membros. Esses membros serão treinados dentro de uma instituição totalmente regulamentada, com hierarquia. E quando sim houver a necessidade, essa Força Nacional será acionada, vai tomar as providências necessárias de acordo com o desastre.
8: Ainda de acordo com o projeto aprovado, a gestão e o treinamento do grupo serão compartilhados entre os Ministérios da Integração, do Meio Ambiente e da Justiça e Segurança Pública. O financiamento virá de recursos do Fundo Nacional de Segurança Pública, do orçamento do PrevFogo, que é o Centro Nacional de Prevenção e Combate aos Incêndios Florestais, e do Sistema Nacional de Defesa Civil. Na Comissão de Segurança Pública, o relator, deputado delegado Bruno Lima, de São Paulo,

0: promoveu pequenas mudanças no texto. Dentre elas, alterou o nome do Grupamento Especial de Bombeiros. O texto inicial previa Brigada de Mobilização Nacional. Foi o relator que propôs renomear o grupo para Mobilização Nacional de Resposta Integrada em Desastres. Segundo o delegado Bruno Lima, a alteração visa adequar a iniciativa à realidade federativa e ao Sistema Nacional de Proteção e Defesa Civil. O projeto ainda passará pela análise de 4 comissões da Câmara. Se aprovado, terá de passar também pelo Senado antes de virar lei. Da Rádio Câmara de Brasília, Maria Neves.
1: Meio Ambiente.
2: Comissão aprova a proposta que prioriza municípios atingidos por desastre climático em emendas de bancadas. Vamos saber mais sobre a matéria com a repórter Júlia Lopes.
3: A Comissão de Integração Nacional e Desenvolvimento Regional da Câmara dos Deputados aprovou o projeto de lei complementar que determina prioridade nas emendas de bancada estadual ao orçamento federal para os municípios atingidos por calamidades climáticas reconhecidas pela Defesa Civil Estadual nos últimos 5 anos. As emendas de bancada são destinadas a projetos estruturantes nos estados e no Distrito Federal. Pelo texto aprovado, os recursos poderão ser direcionados a obras de infraestrutura mais resilientes, com uso de tecnologias inovadoras, sistemas eficientes de drenagem, materiais mais duráveis e soluções de energia limpa, reduzindo os impactos de eventos climáticos extremos. O relator do projeto, o deputado Gabriel Nunes, do PSD da Bahia, destacou a importância da correta distribuição desses recursos para fortalecer os municípios mais vulneráveis.
4: Os municípios afetados com problemas climáticos têm diversos problemas para enfrentar. E, naturalmente, a celeridade dos recursos faz com que os prefeitos possam planejar, né, a reconstrução do seu município, possa fazer com que os recursos cheguem na ponta.
3: A proposta também ressalta que infraestruturas adaptadas às novas realidades climáticas ajudam a proteger vidas e patrimônios, além de atrair investimentos, gerar empregos e fortalecer o desenvolvimento local. Em janeiro deste ano, o Ministério da Integração e do Desenvolvimento Regional reconheceu a situação de emergência em 137 cidades afetadas por desastres, como estiagem, seca, vendavais, granizo, inundações e incêndios florestais. O Ministério lembra que municípios com reconhecimento federal de emergência ou calamidade pública podem solicitar recursos para ações de defesa civil por meio do Sistema Integrado de Informações sobre Desastres. A proposta altera a Lei Complementar 210 de 2024, que trata da apresentação e execução das emendas ao orçamento, e agora segue para análise na Comissão de Finanças e Tributação. Da Rádio Câmara de Brasília, Júlia Lopes.
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1: Ciência e tecnologia.
8: Helder Salomão, do PT do Espírito Santo, manifesta apoio ao projeto que proíbe as apostas esportivas online, conhecidas como bets. O parlamentar alega que esse tipo de jogo provoca endividamento, dependência psicológica e problemas de saúde mental.
2: Na avaliação de Helder Salomão, a regulamentação das plataformas digitais é um passo importante para combater práticas que prejudicam as famílias brasileiras. Para ele, a regulação das redes sociais não restringe a liberdade de expressão, mas coíbe o cometimento de crimes digitais.
8: Sargento Faur, do PL do Paraná, também critica as apostas online e ressalta que votou contra a proposta que regulamentou o setor. Segundo o parlamentar, as bets provocam o endividamento e prejuízos financeiros para muitas famílias brasileiras.
2: Sargento Faur alerta ainda para os riscos do jogo compulsivo. O deputado orienta pessoas com sinais de dependência a buscar ajuda profissional.

0: Educação.
1: Ranieri Paulino, do Republicanos, defende a criação da Universidade Federal do Brejo, com sede em Guarabira, na Paraíba. Segundo ele, a instituição atenderia uma demanda histórica da região e pode ampliar o acesso ao ensino superior público, além de impulsionar o desenvolvimento local.
2: Ranieri Paulino propõe ainda que o Hospital Regional Antônio Paulino Filho funcione como hospital-escola. Ele argumenta que a iniciativa contribui para qualificar o atendimento no SUS e ampliar a oferta de médicos e enfermeiros no interior da Paraíba.
0: Habitação.
1: Comissão da Câmara aprova a proposta que prioriza a adaptação de moradias para pessoas com deficiência em programas habitacionais. A repórter Sofia Peçanha tem mais informações sobre a iniciativa.
3: A Comissão de Defesa dos Direitos das Pessoas com Deficiência aprovou o projeto que sugere moradias extras para pessoas com deficiência em caso de alta demanda em programas habitacionais. A proposta altera o Estatuto da Pessoa com Deficiência, que anteriormente priorizava a pessoa com deficiência ou seu responsável na aquisição de imóvel para moradia própria, sendo reservados no mínimo 3% das unidades habitacionais. O autor do projeto, o deputado Fausto Júnior, do União do Amazonas, entende que não se trata apenas do direito à moradia, mas sim do direito à moradia digna, ou seja, um lar que seja seguro, saudável, habitável e acessível em todos os aspectos. O projeto sugere que a alteração não modifica o percentual mínimo de 3% estabelecido por lei, já que cada programa habitacional apresenta demandas específicas. O texto alerta que o aumento desse percentual poderia gerar custos desnecessários aos entes federativos, sem garantir que todas as necessidades fossem efetivamente atendidas. Dessa forma, a medida propõe que, caso haja demanda superior ao mínimo estabelecido, o responsável pelo programa habitacional promova as adaptações necessárias em unidades já construídas ou em construção, garantindo assim que todas as pessoas com deficiência interessadas sejam atendidas. O deputado Duarte Júnior, do Maranhão, relator na comissão, reforçou que em relação a edificações multifamiliares, o estatuto já prevê que a pessoa com deficiência e seu responsável tenham acessibilidade garantida nas áreas de uso comum e nas unidades habitacionais.
4: Garantir que essas construções sejam acessíveis. Mais recentemente, a gente aprovou algumas alterações no programa Minha Casa Minha Vida e um ponto que foi inserido foi exatamente esse, para que tivesse a certeza inequívoca de que essas construções fossem acessíveis e as pessoas com deficiência, no caso das moradias verticais, nos prédios, pudessem ter ali os primeiros andares, os térreos, priorização das pessoas com deficiência.
3: O direito à moradia é um direito social assegurado pela Constituição Federal e pela Declaração Universal dos Direitos Humanos da ONU, que abrange diversos fatores, como habitabilidade, acessibilidade, localização adequada, infraestrutura, dentre outros. Agora, o projeto que sugere moradias extras para pessoas com deficiência em caso de alta demanda em programas habitacionais segue para a Comissão de Constituição e Justiça. Da Rádio Câmara de Brasília, Sofia Peçanha.
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0: Votação.
2: Fernanda Melchiona, do PSOL do Rio Grande do Sul, critica parte da oposição por obstruir a votação do projeto que tipifica o crime de misoginia. A deputada considera que a medida é um instrumento de combate à violência e ao discurso de ódio contra as mulheres.
1: Fernanda Melchiona também cobra o avanço de outras pautas em tramitação no Congresso, como a instalação da CPMI sobre o Banco Master e a votação do projeto que prevê a redução da escala de trabalho. Para ela, essas propostas respondem a demandas relevantes da sociedade.
2: Ismael, do PL de Santa Catarina, manifesta preocupação com a proposta que cria o crime de misoginia. Na avaliação do deputado, a redação da proposta pode gerar interpretações amplas e afetar direitos como a liberdade de expressão religiosa, de consciência e de ensino.
1: Ismael defende, então, o fortalecimento das políticas de prevenção e enfrentamento à violência contra as mulheres, com ampliação da rede de acolhimento, capacitação de agentes públicos, produção de dados, apoio às vítimas e campanhas de conscientização.
2: Carla Dixon, do PL do Rio Grande do Norte, defende projeto que cria o auxílio financeiro mensal para mães atípicas. Na explicação da deputada, a medida oferece apoio financeiro às mães que deixam o trabalho para cuidar de filhos que exigem acompanhamento permanente.
1: Carla Dixon acrescenta que o benefício seria concedido independentemente do benefício de prestação continuada, o BPC. Para ela, a medida reconhece as dificuldades enfrentadas pelas famílias atípicas e amplia a rede de proteção a essas mães.
0: Transportes.
2: Carros com mais de 5 anos de fabricação poderão ser obrigados a passar por vistoria periódica. O repórter José Carlos Oliveira tem detalhes da proposta.
7: A Câmara dos Deputados analisa o projeto de lei que estabelece a vistoria veicular periódica para carros com mais de 5 anos de fabricação. Atualmente, essa vistoria é exigida apenas em ocasiões específicas, como durante a venda do veículo. A proposta consolida no Código de Trânsito Brasileiro várias regras que hoje estão dispersas em resoluções do CONTRAN, o Conselho Nacional de Trânsito. A vistoria passaria a integrar a verificação de itens de segurança com o controle de emissão de poluentes e ruídos. Também seria exigida em casos de recuperação de veículo roubado e suspeita de clonagem. A condução de veículos sem vistoria obrigatória ou com laudo de reprovação se tornaria infração grave na carteira de habilitação, com multa de R$ 195,00 e retenção do carro até a regularização. A proposta é do deputado Fausto Pinato, que rebate algumas críticas que o texto recebeu nas redes sociais.
8: Quando eu propus esse projeto, a intenção nunca foi onerar o cidadão mais pobre ou mais rico. O problema é que eu mexi numa ferida sem querer, né? Ter um comércio de autopeças de carros mais velhos nisso e mexeu com pessoas realmente que estão ligadas ao crime organizado, principalmente na questão de autopeça e roubo de veículos. Então eu queria dizer ao cidadão. Aquele cidadão mais pobre não onera nada.
7: A proposta de vistoria periódica para veículos com mais de 5 anos de fabricação foi aprovada na Comissão de Viação e Transporte, com ajustes feitos pelo relator deputado Cezinha de Madureira, do PSD de São Paulo. O texto está em análise agora na Comissão de Constituição e Justiça. Da Rádio Câmara de Brasília, José Carlos Oliveira.
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0: Justiça.
1: O projeto de Paulo Soares, do Podemos de São Paulo, endurece o combate à corrupção sistêmica. A proposta, segundo ele, prevê a responsabilização de agentes públicos e de pessoas envolvidas em esquemas de corrupção, com penas que podem chegar a 20 anos de prisão.
2: O parlamentar afirma que a iniciativa fortalece os mecanismos de transparência e fiscalização no poder público. Paulo Soares também defende a apuração de denúncias de corrupção e diz que pretende atuar no Congresso em defesa do combate aos desvios de recursos públicos.
1: Chico Alencar, do PSOL do Rio de Janeiro, sugere o endurecimento das regras sobre a guarda de dinheiro em espécie por agentes públicos. O deputado sustenta que valores elevados encontrados em operações policiais levantam suspeitas sobre a origem dos recursos.
2: Para Chico Alencar, a manutenção de grandes quantias de dinheiro em espécie, principalmente em períodos eleitorais, compromete a transparência da administração pública. Ele considera que a medida fortalece o combate à corrupção e aumenta a transparência na atuação de agentes públicos.
1: Otone de Paula, do PSD do Rio de Janeiro, defende as investigações sobre supostos recursos do Banco Master destinados ao financiamento de um filme sobre Jair Bolsonaro. Ele diz que é necessário esclarecer a origem, a destinação e a aplicação dos valores envolvidos.
2: Otone de Paula reforça que as investigações devem alcançar todos os agentes políticos, independentemente de posicionamento ideológico. Ele também manifesta confiança na condução do caso pelo ministro André Mendonça e defende a transparência na apuração dos fatos.
0: Segurança Pública.
1: Messias Donato, do União do Espírito Santo, defende o enquadramento das facções criminosas, como o PCC e o Comando Vermelho, como organizações terroristas, frente

0: A decisão do governo estadunidense de sancionar cidadãos e empresas brasileiras ligadas a esses grupos.
1: Na opinião de Messias Donato, a medida é urgente para sufocar os negócios ilícitos dessas organizações no país. O congressista critica ainda a relutância do governo brasileiro em classificar como terrorismo as táticas de pânico e de submissão que esses grupos impõem à sociedade.
0: Termina agora o Jornal Câmara dos Deputados, produzido pela Rádio Câmara, com trabalhos técnicos de Everson Urani e apresentação de Val Monteiro e Márcio Aquilissardi. Uma boa noite para você.
1: Você fica com as notícias do Tribunal de Contas da União. Boa noite.
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2: 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Você ouviu?
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6: O artista Valtércio Caldas terá cerca de 100 obras reunidas na mostra O Tempo, que percorre 6 décadas de produção. A exposição reúne esculturas, desenhos, pinturas e instalações que investigam temas como espaço, percepção e passagem do tempo. Um dos destaques é a obra Quarto Azul, que transforma a experiência do visitante em parte da criação artística. A mostra vai de 14 de maio a 27 de setembro, na Casa Roberto Marinho, no Cosme Velho, no Rio.
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1: Olá, amigos, muito boa noite. 8:03. Estamos iniciando o noturno desta segunda-feira, 6 de julho de 2026. Manhã de carnaval e chora coração, diz de Luiz Bonfá e Tom Jobim e Vinícius de Moraes. É a Orquestra Ouro Preto, sob a regência de Rodrigo Toffolo.

0: Chora Coração, de Tom Jobim e Vinícius de Moraes, antes Manhã de Carnaval, de Luiz Bonfá, com a Orquestra Ouro Preto, sob a regência de Rodrigo Toffolo. E ouvimos também Naquele Tempo, de Pixinguinha e Benedito Lacerda, com Tabajara Belo e Bruno Pimenta. Rádio MEC 8:17.
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0: Sereia do Leblon, de Alex Meirelles com Marcos Suzano.

0: Ebony Samba, de Luiz Bonfá, com Luiz Bonfá e Stan Getz. Antes, Sereia do Leblon, de Alex Meirelles, com Marcos Suzano. Rádio MEC 8:28, boa noite.
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0: Agora Eu Sei, de Moacir Santos, com Zé Nogueira e Mário Adnet.

0: Venezuelana 3, de Fábio Torres com o trio Corrente. Antes, Agora Eu Sei, de Moacir Santos com Zé Nogueira e Mário Adnet. Rádio MEC 8:39.
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0: Fronteiriça, música e interpretação de Roberto Moraes.

0: Extremosa Rosa, de música e interpretação de Roberto Correia. Antes, Fronteiriça, música e interpretação de Roberto Moraes. Rádio MEC 8:46.
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0: Na Bica da Matriz, música e interpretação de Salomão Soares.

0: Ninho de Cobra, de Valtel Branco com Mário da Silva. Antes, Na Bica da Matriz, música e interpretação de Salomão Soares. Rádio MEC 8:51.
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0: Nostalgia, de Radamés Inátaly com a Orquestra de Sopros da ProArte.

0: Nostalgia, de Radamés Inátaly, com a Orquestra de Sopros Proarte. E assim encerramos o noturno desta segunda-feira, que está de volta amanhã, a partir das 8 da noite. Continue conosco, vem aí o Jazz Livre, ao vivo. Até já!
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4: Mais de 3 décadas de produção do artista Vicky Muniz estão reunidas na exposição A Olho Nu, em cartaz no CCBB do Rio, de 20 de maio a 7 de setembro. A retrospectiva apresenta desde trabalhos tridimensionais do início da carreira até séries fotográficas e obras recentes, marcadas pela investigação entre imagem, matéria e percepção. A mostra poderá ser visitada de quarta a segunda, das 9 da manhã às 8 da noite. Do Rio de Janeiro, Jansen Campos, para a Rádio MEC, clássica e atual.
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3: Nove horas.
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3: Olá, amigos, eu sou o Sidney Ferreira e o Jazz Livre está começando aqui pela sua Rádio MEC. O Jazz Livre é sua faixa diária de segunda a sexta com o melhor do jazz e do instrumental contemporâneo. João Gilberto, pai da bossa nova, e Stan Getz, o saxofonista que levou o gênero ao mundo, formam uma parceria histórica. Desafinado, de Tom Jobim e Newton Mendonça, ganha com eles a versão definitiva, leve, precisa, cheia de balanço, que mudou para sempre a música brasileira e o jazz. Vamos ouvir Desafinado, com João Gilberto e Stan Getz, música de Newton Mendonça e Tom Jobim. Você está na Rádio MEC e este é o Jazz Livre.